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5: Boa noite, ouvintes ligados na rede KISS FM. Começou mais um programa Nazi e os Irmãos do Blues, que esse mês de agosto completa 5 anos de sucesso no dial. Tenho só a agradecer vocês. Hoje mando um abraço especial para os ouvintes ligados na rede KISS em Campinas, no 107.9, e também em Ribeirão Preto, no 105.3. Continuando com grandes guitarristas nesse mês de agosto, comemorativo nosso. E hoje, o Deus, tidos por muito como o Deus supremo da guitarra inglesa. O povo escrevia nas ruas de Inglaterra, Eric Clapton, Sgarth. Vou tocar uma coletânea para vocês aqui, que tem muitas coisas interessantes, tá? É, que tem ele, não só ele sozinho, mas tem ele com Jimmy Page, tem ele com os Yardbirds e tem ele com Cream também. Então vamos começar com Bum Bum, um clássico do Johnny Lee Hooker, depois Smokestack Sliding, que é do Howlin' Wolf, e depois You Can Judge a Bug by Its Cover.

0: Vocês ouviram com Eric Clapton, You Can Judge a Book, But It's Cover. E antes, Smokestack Lightning. E começando, Boom Boom. O Eric Clapton, gente, ele ficou em segundo lugar na lista de 100 maiores guitarristas de todos os tempos da Rolling Stone. Não é pouca coisa. Dizendo que o Eric Clapton também, ele tocava rock também. Não era só blues. Mas até o rock dele sempre teve a influência do blues. Como a gente segue mostrando pra vocês agora com Take It Easy, Baby. E depois, Let It Rock.
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0: Vocês ouvindo com Eric Clapton, I Wish You Would, antes Let It Rock e antes Take It Easy, Baby. E eu quero mandar um salve pros ouvintes aqui ligados na Rede Kiss em São Paulo, no 92.5, e também do Litoral Paulista, no 100.3. Ele também ficou, galera, em quarto lugar no top 50 de guitarristas de todos os tempos da Gibson. Tá? Ele também foi nomeado o número 5 da lista da revista Time dos 10 melhores guitarristas elétricos de 2009. O Eric Clapton, apesar de recentemente ter dado algumas atravessadas, umas declarações bem infelizes, negacionistas, né? Me decepcionou um pouco, mas ele continua sendo o gênio que ele é, né? Vamos continuando agora com a música Choker, que ele faz ao lado do Jimmy Page.
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0: Nós vamos para os nossos comerciais e daqui a pouco a gente volta aí com mais blues.
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0: Já estamos de volta agora para a segunda parte do programa. Vamos continuando agora com a música Snake Drive com os Yardbirds.

Vocês ouviram Eric Clapton com os Yardbirds, Got to Hurry, antes. Eric Clapton também com os Yardbirds, com o Snake Drive. De volta aqui, pessoal, lembrando que nós estamos comemorando 5 anos de NAS, os Irmãos do Blues, aqui na Rede Kiss FM. E eu só tenho a agradecer a todos os ouvintes do Brasil inteiro dessa rede maravilhosa da Kiss FM. E agora meu abraço vai para vocês de Brasília, do 106.7. E também da minha querida Curitiba, 93.3. Continuando aqui o programa, pô, gente, vocês... Parando pra refletir aqui, vocês imaginaram, né, Marcelinho, o que foram os Yardbirds? Banda que foi também o proto Led Zeppelin, e olha os guitarristas, os 3 maiores guitarristas britânicos, os 3 dos maiores guitarristas de todos os tempos habitaram a mesma banda, em momentos diferentes, simplesmente Eric Clapton, Jimmy Page e Jeff Beck. Não é incrível? Não é à toa que ficou pesada demais pra uma banda só, né, galera? Continuamos agora mais uma faixa do Eric Clapton com o Jimmy Page. Fright Louder.

Vocês ouviram com Eric Clapton e Jimmy Page, Dragging My Tail. Antes, A Certain Girl com os Yardbirds. E antes ainda, com o Jimmy Page, Fred Lauder. Continuando aqui o programa, muito grato por ter 5 anos aí ao lado de vocês, ter desfilado tantos blues, tantos artistas incríveis, nacionais e internacionais, tá? E agora o meu salve aqui pro pessoal do Rio de Janeiro, ligado na Rede Kiss FM, no 92.9. É isso aí, Rio de Janeiro, com grandes artistas de blues. Estão juntos com a gente. Vou deixar vocês com Eric Clapton e o Cream.

0: É assim que terminamos essa noite com Eric Clapton, mais um grande guitarrista homenageado nesse mês de agosto, onde completamos 5 anos, e convido vocês para o próximo domingo estarem na mesma bate-hora, numa mesma bate-rádio com Nas e os Irmãos do Blues.
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E aí, pessoal, boa noite. Vitão por aqui. Mais um programa Backstage começando na Kiss FM, que vocês ouvem pelo aplicativo da Kiss e também pelo site kissfm.com.br. Backstage de hoje, 2013, 38ª temporada do programa, que traz todo domingo uma batelada de som pesado pra vocês, tá bom? Hoje por aqui teremos Exhumer, Prong, Generation Steel, Glenn Hughes, Merciful Fate. Rolo também Yes, Epica, mais uma do novo do Anthrax. Tem Black Finger, Thunder Mother ao vivo no VAC em 2026. Backstage The Classics com Jethro Tull, Black Sabbath, Exciter Manowar. E hoje também o que parecia impossível, Rich Blackmore junto com Deep Purple na última quarta-feira em Jones Beach, nos Estados Unidos, executando Smoke on Water. Além de momentos do Deep Purple ao vivo no último dia 6 de agosto em Memphis, nos Estados Unidos. E teremos também Backstage Releituras, tudo isso entre muitas informações do meio heavy mundial. E hoje tem sorteio de ingressos para Electric Funeral no Manifesto Bar. É sexta-feira, dia 21 de agosto, Manifesto Bar aqui em São Paulo, com a abertura da banda Snakes and Sinners, que faz um tributo ao White Snake. 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Amanhã cedo entramos em contato com os ganhadores, que terão os nomes na lista do programa Backstage lá na entrada do Manifesto Bar, beleza? Primeira sequência de hoje, vamos com mais uma do novo do Exhumer, Death Mask Messiah, rola o som Allocator, Savagery. Depois teremos a nova de Prong, com The Banner, faz parte do novo álbum que leva o nome de Prong, será lançado dia 6 de novembro. Fechando a sequência, Generation Steel, banda que conta com ex-integrantes do Running Wild e também do Grave Digger, nome do som Witch's Cross, e faz parte do novo álbum da banda Steel Machine. Confira aí 3 chineladas logo de cara no Backstage 2013. 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

Trecheira fulminante abrindo backstage 2013 na Kiss com Exhumer, Prong e Generation Steel. Aí o fundo Glenn Hughes. Pois é, pessoal, o cara anunciou a aposentadoria depois de ordens médicas. Desta vez, Glenn Hughes terá que passar por uma cirurgia um tanto delicada no coração, o que fez com que ele cancelasse todos os compromissos que ele teria nos próximos meses e até mesmo no ano que vem. Já há algum tempo, a saúde do Glenn Hughes vem dando certo trabalho ao baixista e vocalista, que já teve que cancelar outras apresentações em decorrência desses problemas cardíacos que se intensificaram ultimamente. Toda sorte do mundo para o Glenn Hughes, que ele continue pelo menos gravando álbuns, né? Já que apresentações ao vivo e turnês, principalmente, estão totalmente descartadas. Vamos com Glenn Hughes junto com Pat Troll. A dupla Hughes-Troll, que foi formada no comecinho dos anos 80, tinha o Frank Manali, baterista do Quiet Riot, e lançaram um único álbum em decorrência também aos problemas que o Glenn Hughes passava naquela época com envolvimento com drogas e bebidas. Independente disso, o álbum é sensacional e eu rolo desse disco Muscle and Blood. Na sequência, Mercyful Fate, os caras anunciaram o retorno ano que vem com várias datas confirmadas em vários festivais de verão na Europa. Vamos ouvir aí com Mercyful Fate Shadows o álbum In the Shadows.

0: bloco teve Hillstroll com Glenn Hughes matando a pau. Esse disco é sensacional. Musk and Blood, de 1982. Teve Mercyful Fate com Shadows. Pessoal, você que tá chegando agora, valendo 5 pares de ingressos para Electric Funeral, 21 de agosto, sexta-feira, no Manifesto Bar, com a abertura da banda Snakes and Sinners, que faz White Snake. 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E eu já volto depois do break. Tem Yes, tem Epica, Deep Purple com Rich Blackmore na guitarra, e também ao vivo em Memphis no último dia 6 de agosto, lá nos Estados Unidos. Rapidinho, tô de volta.
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0: Backstage voltando na Kiss FM. Pessoal, valendo 5 pares de ingressos com direito a 1 balde de cerveja para cada par de ingressos para Electric Funeral, junto com a banda Snakes and Sinners. 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E o fundo Yes. Já rolei algumas faixas do novo álbum do Yes, Aurora. Me pediram mais. Eu vou rolar pra vocês agora Ariadne abrindo o segundo bloco. Na sequência, outro pedido dos ouvintes do Backstage, Épica. Uma versão sensacional ao vivo com orquestra do álbum The Symphonic Synergy. Nome do som, Sensorium. Confira aí, Yes e Épica.
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As duas primeiras do segundo bloco do backstage foram Yes e Épica. E aí ao fundo Deep Purple, rock and roll sempre nos trazendo surpresas. E na última quarta-feira de manhã acordei com a notícia de que Richie Blackmore estaria se juntando ao Deep Purple naquele mesmo dia para uma pequena participação, isso depois de 33 anos. Já há algum tempo o guitarrista vem tendo problemas com a saúde, com fortes dores na coluna, surtos de vertigem, crises de gota nos pés, enfim, coisas que aparecem com a idade. Já que o guitarrista completou em abril passado 81 anos, com o anúncio de que ele estaria reduzindo bastante as viagens e também as apresentações com Blackmore's Night. Também há algum tempo, Richie Blackmore mostrou o desejo de fazer uma aparição ao vivo com Deep Purple, uma forma de encerrar 55 anos de desavenças, idas e vindas e diferenças, principalmente com o vocalista Ian Gillan. Ao saber que o Deep Purple iria se apresentar em Jones Beach, que fica bem pertinho ali da onde o Blackmore mora, em Connecticut, ele, numa atitude surpreendente, enviou uma mensagem ao Ian Gillan propondo uma participação nessa apresentação do dia 12 de agosto, deixando claro que não queria atrapalhar, não queria ser invasivo. Ele somente queria relembrar por alguns instantes os velhos tempos. O Ian Gillan, também surpreso, achou a ideia brilhante, comunicou o restante da banda e o que parecia impossível aconteceu, com Richie Blackmore, mesmo se mostrando fora de forma e com certa dificuldade de caminhar, executando o mais que clássico Smoke on the Water. Um momento realmente memorável e emocionante que o backstage traz agora para vocês. Na sequência, momentos do Deep Purple no último dia 6 de agosto em Memphis, também nos Estados Unidos, na turnê que eles estão fazendo junto com a banda Kansas. Vamos ouvir.

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1: E por essa ninguém esperava, né? Deep Purple com Richie Blackmore. Quarta-feira passada, em Jones Beach, nos Estados Unidos, com Smoke and Water. Depois o Deep Purple em Memphis, no último dia 6 de agosto, com Arrogant Boy, Lazy Sod e Diablo. Já volto com backstage The Classics, que tem Jethro Tull, Black Sabbath, Exciter, Manowar, e tem também mais uma do novo do Anthrax. Fiquem por aí.
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Backstage de volta na Kiss FM para a segunda hora do programa. Não se esqueçam, Backstage é todo domingo na Kiss FM a partir das 22 horas. Antes, porém, 20 horas lá no meu perfil no Instagram, @VitãoBonesso, tem o Televitão, onde a gente troca uma ideia bem legal, já dando uma esquentada pro Backstage que vem logo em seguida. E é por lá, @VitãoBonesso, vá no direct, coloque seu nome e RG valendo no programa de hoje 5 pares de ingressos, cada par valendo um balde de cerveja para Electric Funeral, junto com a banda que faz White Snake, Snakes and Sinner, dia 21 de agosto no Manifesto Bar. Nome RG, amanhã cedo entre em contato com os ganhadores que terão os nomes na lista do programa Backstage na entrada do Manifesto Bar, beleza? 21 de agosto, em sexta-feira. Lembrando também que essa edição do Backstage fica disponível durante toda a semana lá no site programabackstage.com. Vamos em frente com Backstage The Classics. Começamos com Jethro Tull com .com do álbum Live at Montreux 2003. Segunda-feira passada, 10 de agosto, Ian Anderson, flautista vocalista do Jethro Tull, completou 79 anos. Na sequência, Black Sabbath com Sweet Leaf, do álbum Master of Reality, o terceiro do Black Sabbath, que completou 55 anos esse mês. Na sequência, atendendo pedidos, classicão do Exciter, Delivering to the Master, do álbum Violence and Force, de 1984, e outro pedido, Manowar, de Gods Made Heavy Metal, do Louder Than Hell. Tá bem legal esse The Classics, confiram aí.

Backstage The Classics, rolê pra vocês, Jethro Tull, Black Sabbath, Exciter e Manowar. Aí o Fundando Tracks, rolê pra vocês, fechando o terceiro bloco do programa, mais uma do novo álbum, Curso Superfício, que tá na reta aí pra ser lançado. O nome do som, Everybody's Got a Plan. Confiram aí, mais uma do novo do Anthrax.

0: Harry's Got a Plan. Já volto aí com Black Finger, essa banda é bem legal, hein? Tem Thunder Mother ao vivo no VAC em 2026 e backstage releituras com grandes clássicos eternizados por Elvis Presley, hoje 49 anos da morte do Elvis. Já volto rapidinho.
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1: Voltamos com Backstage na Kiss FM, pessoal, última chamadinha. Dia 21 de agosto, sexta-feira, tem Electric Funeral, com a abertura da banda Snakes and Sinners, que faz White Snake. É 21 de agosto, sexta-feira, Manifesto Bar. Tem aqui 5 pares de ingressos, cada par leva um balde ainda de cerveja, tá bom? Lá do Manifesto. Pra concorrer, perfil do Instagram, @VitorMonesso, vá no direct e coloque seu nome e RG. Amanhã cedo entre em contato com os ganhadores, que terão os nomes na lista do programa Backstage na entrada do Manifesto Bar, tá bom? Sexta-feira que vem, dia 21, Electric Funeral no Manifesto. Falando em Black Sabbath, vou rolar pra vocês uma das bandas que o Eric Wagner, o ex-vocalista do Trouble, montou tão logo ele deixou o Trouble. É o Black Finger, que foi formado em 2011, lançou 2 álbuns e encerrou as atividades em 2021, depois do falecimento do Eric Wagner, né? Em agosto de 2021, de Covid. O cara não queria tomar vacina, deu no que deu. Eu vou rolar uma faixa do Black Finger, que dá nome ao segundo álbum deles, When Colors Fade Away. Na sequência tem Thunder Mother, Drive In Style. As meninas ao vivo no VAC em 2026. Confiram aí.

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1: Abrindo o quarto bloco do backstage, o Black Finger, When Colors Fade Away. Depois o Thunder Mother, ao vivo no VAC em 2026 com Driving Style. Elvis não morreu. Morreu sim. E hoje está completando 49 anos da morte do Elvis Presley. Eu vou fazer um backstage de releituras bem legal aqui, ó. Primeiro com Danzig fazendo Trouble. Essa música que você ouve ao fundo, lembrando que o Elvis não era um grande compositor. Ele deve ter composto em toda a sua carreira, no máximo 9 músicas, mas ele imortalizou na voz dele várias músicas que acabaram se tornando clássicas. Uma delas é Trouble, que eu vou rolar com vocês numa versão do Danzig, que é uma composição da dupla Jerry Leiber e Mike Stoller. Era uma dupla que compunha pra caramba. O Elvis gravou em 1958 esse som para o filme King Creole. Na sequência tem os americanos o Velvet Chains, que inclusive já esteve no Brasil recentemente, com Suspicious Mind. É uma composição de 1968 do americano Mark James e que em seguida foi gravada pelo Elvis e chegou ao primeiro lugar nas paradas. Fechando o Scorpions com Hound Dog, mais uma da dupla Leiber Stoller, composta em 1952 e gravada pela primeira vez por Big Mama Thornton. Isso ainda em 1952. A versão do Elvis foi gravada em julho de 1956. Essa versão do Scorpions está no ao vivo Tokyo Tapes. Confiram aí backstage releituras.
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2: E esse foi o Backstage Releituras, encerrando a edição 2013 do Backstage na Kiss FM. Hoje, 49 anos da morte de Elvis Presley. Lee Danzig fazendo Trouble, Velvet Chains com Suspicious Mind. E o Scorpions com Hound Dog. E na rabeira ainda veio Long Tall Sally, do Little Richard. Pessoal, muito obrigado pela audiência. Obrigado a todos que participaram aí da promoção. 5 pares de ingressos, mais balde de cerveja para Electric Funeral. Sexta-feira agora, dia 21 de agosto. Agosto no Manifesto Bar, a gente se vê lá. Amanhã cedo entre em contato com os ganhadores, que terão os nomes na lista do programa Backstage, lá na entrada do Manifesto, beleza? Ficamos por aqui, continue na Kiss, que tem Classic Rock de balde também pra vocês durante a madrugada, e o Backstage volta domingo que vem a partir das 22 horas, valeu!
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4: Você está na Kiss e é sempre bem-vindo para curtir o seu rock and roll. E você escolheu a Kiss para curtir rock de verdade, então bora lá. Começando a primeira edição do nosso Don't Stop com U2 Elevation.

0: Não deixe o rock sair de você. Bom dia, nação. 5 horas e 15 minutos.
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O som de Pearl Jam na Kiss, Why Go, Stone Temple Pilot, Between the Lines, Van Halen, Feel Your Love Tonight. Todos muito bem acordados, ouvidos bem abertos, então manda nome completo, manda RG. Tem caixa amplificada da Mondial pra você ouvir em alto e bom som. Queen, Heaven for Everyone.

0: Não deixe o rock sair de você. Bom dia, nação. 5 horas e 32 minutos.
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0: Não deixe o rock sair de você. Bom dia, nação. 5:44.
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0: Ozzy Osbourne cantando All the Gun Dudes.
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0: 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E eu dou um bom dia, um fone especial para você que acompanhou a programação da Kiss FM, o nosso Don't Stop, primeira edição, já esperando aí a premiação. Mas antes eu quero dar um bom dia para você que já começou o dia ouvindo a Kiss FM, né, Tony Barbosa? O Tony tá lá atravessando a ponte Rio-Niterói, que máximo! Na companhia da Kiss FM, em qualquer parte desse planeta, e onde você estiver, tá no app da Kiss FM, ou tá na sintonia no Rio de Janeiro, 92.9. Bom dia, obrigada pela participação. Manda aí, Valdemir, obrigada. Bom, daqui a pouquinho eu já ouço seu áudio aqui, Valdemir. Bom dia, Vira. Seja bom dia, Wirajara. Margarete, bom dia, Margarete. Também tem a Margot, da Margot Barbosa, o Fábio de São Bernardo, o Mauro Sérgio. Também esperando aqui o resultado da premiação de hoje, Isaac Castro. Pois é, porque todos os dias, né, Carlos? Sai aqui, Jorge Cardoso. A caixa amplificada da Mondial. A de hoje é do Renato Soares. RG final 8636. Renato Soares, 5 dias úteis a partir de amanhã. Pode passar aqui na Kiss FM entre as 10 ao meio-dia ou das 2 às 4 da tarde. E vai começar o nosso cafeteria com o seu som, com aquele cafezinho bem passado e com prêmios. Mas eu conto daqui a pouco.
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0: 6:03, aqui o nosso rock é especial.
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0: É pra lá de especial, porque tem, claro, a sua participação, mandando aquele áudio rapidinho, pedindo o seu som. Tem prêmios na Kiss FM, porque tem a cafeteira Smart Coffee da Mondial saindo na sexta-feira. E tem camiseta da Kiss FM saindo hoje. Então manda aí a senha. Eu começo meu dia ouvindo a Kiss FM, nome completo, RG, já bota o tamanho da camiseta. Porque pra hoje tem camiseta Kiss. E na sexta-feira tem cafeteira Smart Coffee da Mondial. Não é assim que começa o dia?
8: Eu começo meu dia ouvindo a Kiss FM.
0: É isso?
8: Sempre na presença de Vani Américo. Bom dia, Vani.
0: Bom dia.
8: Bom dia, bando de roqueiro. Que tenhamos uma semana abençoada. E que enquanto nós, ouvintes, passamos as receitas pra você, Vani, você prepara o nosso café bem acompanhado do bom e velho rock and roll. E pra começar a minha semana, vamos de Bruce Springsteen, Glory Days.
0: Vamos!
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0: Uhul!

0: Que você tem uma segunda-feira gloriosa.
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0: Bom dia.
2: Bom dia, Vani. Bom dia, nação roqueira. Eu acordo todos os dias ouvindo a Kiss FM. Vani, tem como tocar um Raimundos?
0: Claro.
2: A Só Eu Sei?
0: Bora.
2: Valeu, Kiss. 25 anos sem deixar o rock sair de você. Raul Negrini aqui da Zona Leste de São Paulo. Um abraço.

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1: Bom dia, Vani. Aqui é o Erivas. Eu começo meu dia ouvindo o Kiss FM. Solta pra gente aí, Black Rose, Wanting and Waiting. E não deixe o rock sair de você.

0: Deixa o rock sair de você, agora 6h16.
1: Bom dia, Vanizinha.
0: Bom dia.
1: Eu começo o meu dia, obviamente, ouvindo a Kiss.
0: Muito bem.
1: É o Yuri aqui da Vila Formosa, tô saindo do plantão, indo pra casa.
0: Vai descansar.
1: Bora lá começar o dia com Volbeat, Time Will Heal. Não deixa o rock sair de você.

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5: Tem cafeteira e Smart Coffee da Mondi, na sexta. Hoje tem camiseta, então manda aí. Nome completo, RG, tamanho da camiseta, participe ao nosso Cafeteria e com seu som. 6:24.
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7: Bom dia, Dani.
5: Bom dia.
7: Daniel aqui da Zona Norte.
5: Fala, Dani.
7: Não deixe o rock sair de você, Dani.
5: Boa mais.
7: Então continue nos ajudando aí. Toca uma do Kiss aí, pra começar essa manhã e iniciar essa semana da melhor forma. Kiss FM, Vani, não deixe o rock sair de você. Há 25 anos, nos trazendo bom e velho rock and roll.

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3: Bom dia, Ivaninho.
4: Oi.
3: Tem como tocar a Charlie Brown Jr., Zoe de Lula?
4: Tem.
3: 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Nunca, nunca!

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1: Bom dia, Vani.
2: Bom dia.
1: Como todo dia, levando o filho pra escola e ouvindo a Kiss FM. Toca um Evanescence pra gente. Papai Beto e filhão Lorenzo, não deixe o rock sair de você. Não.

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1: Então, bom dia, Vani.
2: Bom dia.
1: Aqui é Fábio Santista, da freguesia do Ó. Põe um Jay Cooker pra mim. E não deixa o rock sair de você. Fala,

0: pedido fantástico, Go Joe Cocker na Kiss, Never Tear Us Apart. Faltam 20 para 7.
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11: Bom dia, Vanizinha.
0: Bom dia.
11: Bom dia, nação roqueira. Aqui é a Adriana, eu tô indo trabalhar. Pra começar quente a semana, vamos de Rage Against the Machine, Uau. The Kill in the Name of.
0: Uhul.
11: Beijo, não deixe o rock sair de você.

0: todos devidamente acordados.
1: Kiss FM. Bom dia, Vani Américo. Bom dia a todos os ouvintes da Kiss. Eu acordo todos os dias ouvindo a Kiss FM.
0: Muito bom.
1: Augusto de Pirituba.
0: Fala, Augusto.
1: Vani. Oi. Consegue jogar o astral lá pra cima com a gente?
0: Mais ainda?
1: Rolando The Cranberries com Dreams.
0: Bora.
1: Até pra ficar com mensagem aí, pra nunca esquecer o seu sonho. São eles que movimentam a nossa vida muitas vezes aí, então não deixa pra trás. Sempre acredite neles que pode rolar. Ótima semana a todos, um grande abraço. Kiss FM, não deixa o rock sair de você. Lá vem.

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1: Bom dia, Vanizinha, bom dia, Nação Roqueira, Danilo aqui de Americana, começando mais uma semana dura, né, Vani? Semana comprida. Vani.
2: Oi.
1: Toca um David Bowie pra gente aí, não deixe o rock sair de você.

0: David Bowie Heroes para encerrar a nossa cafeteria dessa manhã. Que começo de semana, que começo de programação pro seu dia. Como é bom começar o dia ouvindo assim, olha. E muitos sons eu não toquei, hein? Mas vou tocar na sequência. Porque eu não posso deixar de fora esse DC, Queen, Oingo Boingo, Ira, Iron Maiden, sim. Tá na programação, que vai seguindo aqui na programação da Kiss FM. Tá vindo aí o nosso Wake Up. Mas antes de começar o nosso Wake Up, eu conto que a Silvia Moreira é a dona da camiseta da manhã de hoje, a primeira da semana aqui no nosso cafeteria, Silvia. Silvia Moreira, RG Final 9743, a partir de amanhã, 5 dias úteis, passa aqui na Kiss FM. Horário entre as 10 ao meio-dia ou das 2 às 4 da tarde.
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3: Bom dia, Vani, nação roqueira. Uma ótima semana a todos vocês. O destaque do trânsito nesta manhã de segunda-feira é para falar da Marginal Pinheiros, em que já tem problemas no sentido rodovia Castelo Branco, na passagem pela Ponte João Dias até Alexandre Dumas. Ali na Avenida dos Bandeirantes também o motorista reduz a velocidade. E a partir da Ponte Cidade Universitária, que tem uma ocorrência ali no Parque Vila Lobos, trânsito vai ruim até depois da Ponte do Jaguaré no sentido rodovia Castelo Branco. No sentido contrário, trânsito ruim também entre o Cebolão e a Ponte Cidade Universitária. Depois o caminho melhora. Corredor da Professora Fonseca Rodrigues e Gastão Vidigal funciona como opção para o motorista fugir do trânsito. 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
0: 7 horas, 3 minutos. Hoje, 17 de agosto, nosso Wake Up já está no ar e olha, claro, com muita informação. Corrida eleitoral já começou. Na largada, Lula e Flávio, Qualcomm Economia e Segurança. Candidatos já estão na rua. Detalhe, hein? Você que tem um aplicativo do Tesouro Direto. O aplicativo do Tesouro Direto será desativado hoje. Sim, hoje, 17 de agosto. E hoje é dia de você atrair par de ingressos para celebrar o aniversário do Rei do Pop na maior apresentação, tributo a Michael Jackson de todos os tempos, dia 29 de agosto, no Sohai Music Hall. Para isso, gabaritar no nosso quiz. Sim, diga aí, Vanizinha, aceita o desafio. E para você que mãe nossa programação no Wake Up, manda nome completo, RG, tamanho da camiseta, porque tem camiseta para você faturar ainda hoje. 7-4, começou!
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0: Só do Queen's aqui, It's the Rain, Minaio, Fantastic News, AC/DC, Highway to Hell. Não disse que rolaria o seu som? Sim, continua rolando aqui, ó. 7 horas 15 minutos na Kiss FM. Olha, no final de semana rolou bola pelo Brasileirão, tanto no sábado quanto no domingo. Fluminense venceu o Palmeiras, jogaço em 3-2. Atlético Paranaense e Bragantino ficaram no 1-1, empate também em 1-1 entre São Paulo e Coritiba. E ontem, Chapecoense e Bahia fizeram 6 gols na partida, 3-3, 3 para cada lado. Foi de 3 gols que o Santos venceu o Vasco, 3-0. O Atlético Mineiro também fez 3 para cima do Grêmio, 3-0. Mirassol levou 5 do Flamengo, 5-1. Vitória venceu o Botafogo por 1-0. O Cruzeiro venceu o Corinthians em plena Neoquímica por 2-1. Para fechar a 23ª rodada, ainda hoje tem Internacional recebendo o Remo lá no Beira-Rio. E o Brasileirão só volta no próximo final de semana. Sim, porque durante a semana tem jogos da Libertadores e da Sul-Americana.
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0: Capital Inicial, música urbana, 7:19.
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3: Trânsito. Vani Ruim é chegada a São Paulo pela rodovia. Presidente Dutra, o motorista reduz a velocidade desde a rodovia L. Smith, tem ocorrência ali no 225. O trânsito melhora um pouquinho e volta a ficar ruim depois da Fernão Dias, ainda assim até o acesso à marginal Tietê. A Ayrton Senna é opção, mas também tem trânsito intenso a partir da rodovia L. Smith e segue assim pelo Parque Ecológico até o acesso à marginal Tietê. Para o Rio de Janeiro, essas duas rodovias funcionam bem. O trecho final da Fernão Dias ruim desde o Parque do Chaves até o acesso à Dutra, tem ocorrência ali na passagem pelo Parque do Chaves. 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

0: Pearl Jam, Daughter, 7 horas, 30 minutos. Pois é, a Andrea faturou no nosso quiz na semana passada. Tá ansiosíssima, porque tem par de ingressos pra This Is Michael. Ela quer curtir, ela vai curtir, porque faturou aqui, ó. Agora é a vez dele.
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0: Bom dia, Luciano.
2: Oi, bom dia, Vani.
0: Tudo bom, Luciano?
2: Tudo bem,
0: e
2: você?
0: Opa, tudo bem, tranquilíssima. Olha, tô aqui com um par de ingressos pra mandar pra você, hein? Já, você já mandou aqui o seu e-mail, tô louco pra mandar esse par de ingressos pra você não perder esse espetáculo, dia 29, dia do aniversário de Michael Jackson, uma celebração no Sohai Music Hall. Bora lá, Luciano?
2: Bora.
0: Ó, não souber a resposta, fala passo, hein? Vamos aproveitar esse tempo.
2: Tá bom.
0: Bora.
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0: Luciano, capital inicial, a banda brasileira formada em 1982, em qual cidade?
2: Brasília.
0: Certo. Os músicos, Lars na bateria, Kirk na guitarra, Trujillo no baixo, James Hetfield no vocais. Que banda é essa?
2: Metallica.
0: Em qual estado brasileiro nasceu a cantora Pitty?
2: Bahia.
0: Uhul! Antes do Foo Fighters, Dave Grohl era baterista de qual banda?
2: Nirvana.
0: Agora é pra matar, hein? Jacob Dylan, vocalista da banda Wallflowers, é filho de qual lenda do folk rock?
2: Bob Dylan.
0: Nelzinho na chupeta.
2: Nelzinho na chupeta.
0: Facinho. Vai receber aí no seu e-mail um par de ingressos. Vai curtir This Is Michael, dia 29 de agosto no Sohai Music Hall. Uma celebração. Vai ser uma celebração maravilhosa. E você é o nosso convidado. Falou, Luciano. Sim.
2: Beleza, brigadão, viu, Vaninho?
0: Um abraço, parabéns. 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

0: Love Control. Bom dia, Toraya. Bom dia, Fatinha. Feliz aniversário, Carolina Costa. Agora faltam 20 para as 8.
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3: Trânsito. Vanil, corredor norte-sul com trânsito ruim no sentido zona sul de São Paulo. O motorista reduz a velocidade antes da Praça Campo de Bagatelle. Esse trânsito piora depois da marginal Tietê e segue assim até as proximidades do viaduto da Beneficência Portuguesa devido ao excesso de veículos. A própria Avenida do Estado funciona como opção com paciência ali. Dá para utilizar a Avenida do Estado, viu? No sentido zona norte, o trânsito é ruim a partir da Avenida Interlagos. Piora depois da Vicente Hall, passando ali pelo aeroporto de Congonhas e segue carregado até a região do Parque Ibirapuera. 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

0: minutos na Kiss. Pra você, ouvinte Kiss, tem camiseta, hein? 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Quero separar a sua aqui pra você. 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
4: Zona Sul de São Paulo, Vani, Avenida dos Bandeirantes, com trânsito carregado no sentido marginal Pinheiros, desde a saída do túnel Maria Maluf até o viaduto Leomar Baleeiro. Esse trânsito piora ali no viaduto Jabaquara e segue assim num trecho só até o acesso à marginal. Avenida Indianópolis, aí cortar pela Vila Olímpia pode ser uma opção. E o corredor da Pedro Bueno e jornalista Roberto Marinho, com trechos de intensidade também, principalmente depois da Santo Amaro até o acesso à marginal, mas é opção para o motorista. No sentido contrário, quem está na Avenida dos Bandeirantes reduz a velocidade entre a ponte Ari Torres até a Rua Guaraíva. Depois, o caminho é bom. 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

0: Stop, Alice in Chains, Man in the Box. Antes Kiss, Detroit Rock City. Agora 8 horas 12 minutos na Kiss. Olha, terão início a partir do meio-dia de hoje, hein? Sim, meio-dia de hoje. As inscrições para o vestibular 2027 da FUVEST. O valor da taxa de inscrição é de R$228 e o prazo para pagar se encerra ao meio-dia do dia 9 de outubro, data que também se encerram as inscrições, que deverão ser feitas no site oficial, em app.fuvest.br. São mais de 8.100 vagas em disputa. A primeira fase do processo seletivo vai ocorrer no dia 1º de novembro e a partir deste ano com mudanças. A prova vai ter 80 questões de múltipla escolha em vez das tradicionais 90, mas o tempo de duração continuará o mesmo, 5 horas. Quem passar dessa etapa vai realizar a segunda fase entre os dias 6 e 7 de dezembro. E a divulgação do resultado da primeira chamada de aprovados será no dia 26 de janeiro do próximo ano.
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0: Pois é, acompanhou o quiz de hoje? O Luciano acertou em cheio, hein? Vocalista aí, o Jacob Dylan, filho do lendário Bob Dylan, Wallflowers na Kiss, One Highlight. 8 horas, 18 minutos na Kiss. 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Manda nome completo, manda RG, manda o tamanho da camiseta. Boa sorte! É o nosso Wake Up! Até às 9.
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2: Pinheiros que continua ruim no sentido Interlagos, viu? Tem um trânsito ruim desde a saída do Cebolão e vai assim no trecho só até o acesso à ponte Engenheiro Ali Torres. Volta a ficar ruim no acesso à ponte do Morumbi. Depois o caminho melhora. Pro sentido rodovia Castelo Branco, intensidade começa ali na ponte Transamérica até Alexandre Dumas. Fica ruim novamente ali a partir da ponte do Morumbi e segue assim até a ponte Cidade Jardim. Volta a ficar intenso nas proximidades da ponte Eusébio Matoso. Paciência pro motorista, viu? 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

0: Engenheiros do Havaí, toda forma de poder antes Kings of Leon, Radioactive, Queen and David Bowie, Under Pressure, 8 horas, 31 minutos, é o nosso iCup com informação em eleições 2022. E os candidatos já saíram às ruas em busca de votos, hein? O TSE, Tribunal Superior Eleitoral, vai se reunir amanhã, terça-feira, para discutir o uso de inteligência artificial nas eleições agora de 2026. O objetivo é estabelecer de forma mais clara o limite entre conteúdos sintéticos permitidos e aqueles que recriam uma pessoa para atribuir a ela falas, gestos ou manifestações que não ocorreram de fato, ou seja, o TSE deverá uniformizar o entendimento sobre quais situações devem ser enquadradas nessa vedação. Tudo leva a crer que os ministros deverão reiterar a proibição do uso de deepfakes no processo eleitoral.
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0: segunda-feira com trilha de sexta-feira. Trilha sonora com Angelina New American, com Ramones, Pet Sematary. 8 horas 38 minutos.
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3: Trânsito. Daniel, volto a falar de rodovias que cortam o estado de São Paulo a Raposo Tavares. Hein? Tem problemas no sentido São Paulo. Desde a Granja Viana, na altura do quilômetro 22, tem uma ocorrência. E na passagem pelo Rodoanel também tem outra ocorrência registrada. A lentidão começa no quilômetro 25 e segue assim até o 18, onde tem outra ocorrência registrada por ali. Esse trânsito volta a ficar intenso na região do shopping e vai assim até o acesso à rua Sapituba. Nesse trechinho final, a Avenida Eliseu de Almeida é opção para o motorista. Para o interior, a Raposo Tavares funciona bem em toda a sua extensão. 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

Cup, primeiro da semana, dessa segunda-feira, com o ritmo de sexta, porque foi animado esse sequência, hein? Muito bom. E muitas participações aqui, porque todo mundo quer sair por aí, vestindo a camiseta da rádio, que toca rock de verdade, eu sei, não é Ronaldo de Souza? Pois é, sua, Ronaldo. RG Final 5974, pois é, você mesmo. Então, a partir de amanhã, passa aqui na Kiss FM, horário entre as 10 ao meio-dia ou das 2 às 4.

0: conseguiu a camiseta da Kiss, pode tentar agora durante os Câmera Kiss, que vai ter camiseta sim.
1: Legal, e ainda sua participação, você aqui resetando junto com toda a turma da Kiss FM. Então, Luz Câmera Kiss na sequência. Paulinha, bom trabalho e até amanhã.
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4: Últimas do trânsito nesta manhã de segunda-feira, Vani e Nação Roqueiro. Destaque para a Avenida Rebouças, em ruim no sentido centro de São Paulo. A partir da Marginal Pinheiros, piora na Faria Lima e segue assim até Oscar Freire. Corredor da Cidade de Jardim, Europa e Augusto é uma boa opção para o centro de São Paulo. Para o bairro, quem está na Rebouças e vai no sentido Marginal Pinheiros, reduz a velocidade a partir do Hospital das Clínicas até a Cardeal Marco Verde. Cuidado com a 9 de Julho, que tem trânsito intenso também nos dois sentidos, entre a Avenida Brasil e a Paulista. 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
0: Ei, como é que você está por aí? É o Luz Câmera Kiss aqui com vocês. Hoje a gente tem um tema do dia para vocês participarem. Eu sou Paula Carvalho. Vamos recapitular um pouco do que aconteceu na D23. Gente, o que é que foi esse evento da Disney em que a Marvel Studios revelou oficialmente o elenco que dará vida à nova formação dos X-Men no universo cinematográfico da Marvel? Vocês se ligaram? Ó, tá faltando uma trilhinha aqui, hein? Agora entrou. Vamos lá, porque a Sadie Sink é sim a Jean Grey, a gente já sabia. E a gente tem o Kit Connor interpretando Scott Summers, o Cíclope. Samara Weaving assume o papel de Emma Frost. Edie Navarette, de Obsessão, vai ser a vampira. E Maya Boyd dará vida à Tempestade. Vocês gostaram disso daí? O grupo vai ser liderado pelo Christopher Abbott, escolhido para interpretar o professor Charles Xavier. Agora, do lado dos vilões, gente, a principal novidade é o Adam Driver, confirmado como Senhor Sinistro, que será o grande antagonista dessa nova fase dos mutantes nos cinemas. O novo filme dos X-Men tem estreia prevista para maio de 2028 e vai marcar aí a introdução oficial de uma nova geração da equipe dentro do MCU. E é nesse clima, meus amores, que vocês vão concorrer aí à camiseta da Kiss, ao manto da emissora. Para isso, vocês participam em 11 99887 4343. Fala seu nome.

Fala o seu RG. E me ajuda aqui, hein? Qual seria o elenco nacional de X-Men? Já tava contando aqui pra Vani, né? Letícia Colin seria minha Jean Grey. Clara Castanho poderia ser a vampira? Não sei, hein? E numa versão, assim, dos mutantes mais velhos, adultos, Carolina Dickman podia ser a Emma Frost? A Thaís Araújo, a Tempestade? Quem seria o nosso professor Xavier? Não me diga que seria pra você o Wagner Moura. Então vem, participa, tá valendo a camiseta da Kiss. É no nosso WhatsApp, 11 99 887 4343. Qual é o seu elenco nacional de X-Men? Não esquece de mandar o nome, o RG e o tamanho do manto. Qual é o tamanho da sua camiseta da Kiss? Quem sabe você não ganha hoje. Agora vamos do quê? De Guns N' Roses.

Vamos ligar o microfone. Sabe que veio gente correndo aqui, né? Isso é que é o socorro quando a pessoa assume a mesa. Mas vamos lá, novidades da D23, novidades da Pixar divulgadas esse final de semana. Os Incríveis 3, gente. A Pixar mostrou as primeiras imagens do terceiro filme. Peter Saw, diretor de Elementos, assume a direção, enquanto Brad Bird permanece como produtor. A estreia, para quem gosta, está prevista para 16 de junho de 2028. Temos também Coco 2. Miguel agora será um adolescente e a grande surpresa é o retorno do Ernesto de la Cruz, o personagem do Benjamin Bratt. O Miguel, gente, vai ter que fazer uma nova viagem ao mundo dos mortos e essa estreia só em novembro de 2029, então ainda demora. Temos também Ghost Market. Essa é uma nova animação original da Pixar. Foi muito comentada porque é interessante e diferente. A história se passa no Havaí e acompanha um restaurante escondido que serve refeições para espíritos que ficaram presos entre a vida e a morte. É um Pixar de terror? Parece que é, hein? E aí a gente tem um garoto vivo que entra acidentalmente no local e inicia uma aventura sobrenatural. A previsão de estreia, março de 2028. E claro que temos Gato. Aí a Pixar já mostrou novas cenas desse filme, que é do mesmo diretor de Luca. Temos Mark Ruffalo dublando Nero, que é um gato de Veneza endividado com um chefe da máfia felina, que é interpretado pelo Lawrence Fishburne. Vejam só, esse já chega antes, agora em 5 de março de 2027. E você quer participar aqui com a gente? O nosso WhatsApp tá aberto, é o 11 998874343. Tá valendo a camiseta, você manda aí o seu nome, você manda o seu RG, o tamanho da camiseta e conta pra gente qual é o seu elenco nacional de X-Men. Tem um monte de gente aqui querendo um professor Xavier, tá? O Carlos Eduardo Sobral fala que tem que ser o velho da van. Temos também aqui o Xandão sendo escolhido por alguns. E aí, a gente teve o Marcelo Ramos de Souza indicando Luana Piovani para viver a vampira. Olha que legal. Então, vocês continuem participando, porque está valendo o quê? Está valendo o manto da Kiss, a camiseta desta emissora. E a gente ainda vai de música. Que tal The Strokes?

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1: Ei, é o mundo do entretenimento e do cinema aqui com vocês. Vamos com as rapidinhas. O MubiFest já tem data para voltar a acontecer aqui em São Paulo. O festival rola entre os dias 11 e 13 de setembro no Centro Cultural São Paulo e revelou os primeiros títulos que farão parte da programação desse ano. Entre os destaques estão o clássico Paris, Texas, de Wim Wenders e o brasileiro Bye Bye Brasil, de Kaká Diegues. O evento reúne filmes contemporâneos, clássicos e produções ligadas à curadoria da plataforma MUBI. A programação completa e os detalhes sobre ingressos serão divulgados em breve. Já a Netflix, gente, estreia no dia 26 de agosto o novo reality show brasileiro Sua Mãe Te Conhece, que é apresentado por Cláudia Raia. A competição coloca mães e filhos frente a frente para descobrir o quanto eles realmente conhecem uns aos outros, com um prêmio que pode chegar a R$1 milhão. A dinâmica promete ter memórias, intimidade e aquelas certezas típicas de quem afirma que mãe conhece o filho como ninguém. Sua Mãe Te Conhece estreia em 26 de agosto, exclusivamente na Netflix. E tem mais, hein? A série nacional Delegado, produzida por Emile Leclos e Kleber Mendonça Filho, estreia em 30 de outubro no Canal Brasil e chega ao Globoplay no dia seguinte, dia 31 de outubro. A produção, que terá sua primeira exibição pública no Festival de Brasília em 12 de setembro, é um drama policial. Olha a história, tá? O Felipe é o personagem do Johnny Massaro. Ele é um jovem de classe média do Recife que entra pra polícia civil, movido por ideais de justiça. Ao assumir o comando de uma delegacia, ele vai enfrentar a resistência dos próprios colegas enquanto investiga a ascensão de uma perigosa organização criminosa ali na região. O elenco conta ainda com Alice Carvalho, Ermelina Guedes, Tânia Maria, Virgínia Cavendish, entre outros. E sabe que aqui tá valendo prêmio no WhatsApp da Kiss, que é o 11 99887 4343. A gente quer saber qual é o seu elenco nacional de X-Men. Tá valendo a camiseta da Kiss. Então, nome, RG e tamanho aqui pra você concorrer. Olha, várias pessoas mandando ideias ótimas. Juliano Marcelino de Oliveira, que escalaria o Murilo Benício de Senhor Sinistro, e que ele acha que ficaria bem sinistro mesmo. Temos também o Rogério Viviane Matias, escalando Paola Oliveira para viver a vampira. E quer mais? Tem aqui uma escalação completa da Natália, da Vila Mariana. Ela diz o seguinte: o professor Xavier seria o Celton Mello, o Magneto, o Wagner Moura. O Ciclope seria o Gabriel Leone. A Jean Grey seria a Bruna Marquezine. Tempestade, Thaís Araújo. Wolverine, Cauã Raymond. A vampira seria a Bela Campos, o Senhor Sinistro, o Rodrigo Santoro, a Emma Frost, a Marina Rui Barbosa e a mística seria a Alice Braga. Tá bom pra vocês? A Natália simplesmente construiu a versão brasileira dos X-Men. Vem você também participar pra concorrer à camiseta da Kiss. E a gente segue com música agora, Linkin Park.

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1: E vamos para essa novidade que é hoje mesmo, a cinebiografia, que é Chorão, Só os Loucos Sabem, vai ter a sua premiere mundial agora às 18 horas no Palácio dos Festivais, durante a 54ª edição do Festival de Cinema de Gramado. O longa integra a mostra competitiva de longas-metragens brasileiros. Dirigido por Hugo Prata e Felipe Novaes, o filme revisita a trajetória de Chorão, desde a sua chegada a Santos e a formação do Charlie Brown Jr. até a consolidação da banda como um dos maiores nomes do rock brasileiro. A história também acompanha a relação do cantor com Graziella Gonçalves, romântico que atravessou diferentes momentos de sua vida e de sua produção musical. José Loreto interpreta o Chorão, enquanto Nanda Marques vive Graziella. O roteiro, escrito por Duda de Almeida, é inspirado no livro Se Não Eu, Quem Vai Fazer Você Feliz? Minha História de Amor com o Chorão, escrito pela própria Graziella. O longa é produzido pela Bravura Cinematográfica em coprodução com a Globo Filmes e tem distribuição da Downtown Filmes. No dia seguinte à exibição, dia 18 de agosto às 10 horas, José Loreto, Nanda Marques, Hugo Prata e Felipe Novaes participam de uma coletiva sobre o filme na sala de debates do Hotel Serra Azul, lá em Gramado. Vamos ficar de olho no festival, hein? Muita coisa nacional boa chegando. Você segue participando aqui pelo nosso WhatsApp da Kiss. É o 11 99887-4343. Manda nome, RG, tamanho da camiseta e palpita aí qual é o seu elenco nacional para X-Men. Vai que vai ter uma versão Brasil. Quem é que estaria aí? E vamos agora de Alanis Morissette.

0: Tá na hora de finalizar o programa, mas não sem antes premiar Isadora de Moraes RG Final 2974. Meu amor, já pode retirar sua camiseta aqui na Kiss, Avenida Paulista 2200, 15º andar, a partir de amanhã. Vocês escalaram um elenco maravilhoso de X-Men. Amanhã, 9 horas da manhã, a gente tá de volta para mais Luz, Câmera, Kiss. Não deixa de seguir a gente nas redes sociais. @ bem-vinda ao Clube Oficial e, claro, KISSFM 92.5 no Instagram, para você que também quer assistir este programa e muitos outros em imagem. O Instagram da Kiss, com as promoções e com todo o conteúdo que você que ama rock quer e precisa conhecer e acessar. Muito obrigada pela companhia de cada um de vocês. Eu espero todos bem bonitinhos aqui amanhã. E é isso, o Babu já tá chegando. Vamos lá?
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3: 10 horas em ponto, seja bem-vindo, seja bem-vinda, tá começando às 10 daqui. A partir de agora, nessa segunda-feira, 17 de agosto já. Como é que foi o final de semana, aquela magia? 998874343 é o telefone, pode começar a mandar mensagem pra cá. Pra gente começar aquela ideia matinal, diária. E é claro, você vai tentar acertar o primeiro lugar das 10 da Kiss, vai tentar em vão. Mas vai concorrer ao kit da Kiss, o kitão. Vou repetir o telefone para quem não tem ainda, 998874343. Banda americana formada na década de 80. Na

Khalifa. Ai, ai, ai, já comecei dando com ela. Number 10. Mas vamos lá, 10 horas e 1 minuto, a gente começa às 10 da 15 e já começa assim, ó, com um biscoito fino. Oingo Boingo, Just Another Day.

Esse é o oitavo lugar de hoje das 10 da Kiss, o live fazendo top. Nono ficou Echo in the Bunnymen com The Cutter. E abrindo teve Oingo Boingo com Just Another Day. 10 horas e 13 minutos. O Alex Alvarenga tá por aqui e falou assim, ó. Bigode de garçom francês de bistrô. Tudo bem? Tudo bem, e você, Alex? Falou, a banda do primeiro lugar de hoje é o Bad Religion. Aí ele falou, sorteio o kit pra mim aí, é só rasgar a bandeira antes que eu chego aí rapidão. lá de Araras, o Alex, obrigado pela participação, interior de São Paulo participativamente. Bigodinho do Anthony Kids, o primeiro lugar hoje é do Red Hot. Gabriel Lúcio de Ribeirão Preto começou tomando lirro. O cabelo da mineração de base lá de Pedreira. Ó, forças alienígenas falaram que hoje a banda é Arrá. Nada de Arrá, tomou-lhe o erro. Isso sim. 998874343 é uma banda americana, começou suas atividades na década de 80. O que mais eu posso falar sobre essa banda? Mais nada. Eu posso falar que tem o kit da Kiss aqui. Tem o kit pra você, você manda mensagem, o nome completo e o RG já tá concorrendo. Bom dia, babuzeira, bigode de Ralph Pipe. Seria o Blue Tears, Beto Souza da ZN da Zona Norte? Tomou-lhe o erro. Nada de Blue Tears, deixa eu ver o que mais eu posso falar sobre essa banda. Vou falar não, porque senão depois vocês, ai, ai, ai. Vão pesquisar aí a tecnologia. Tá parecendo magia. O Bruno de Curitiba tá por aqui, falou que a banda é o James Addiction do Perry Farrell e tomou-lhe o erro. Lá de Curitiba, o Bruno, grande abraço pra você. Quem mais tá por aqui? Mais uma mensagem, ó. Bom dia, Babu, bom começo de semana pra você, é o Gans. O Everton de Matinhos, nossa, como é, Matinhos onde é? No Paraná. Matinhos no Paraná, tomou-lhe o erro. Valeu, Everton, tomou-lhe o erro, Gans, nada. 10 horas e 15 minutos, agora a gente vai pro sétimo lugar de hoje das 10 daqui. Number 7. Ó quem chegou aqui, ó, super grupo. Temple of the Dog. Hunger Strike.

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1: Horas e 22 minutos aqui na Kiss. A Elaine Torres está por aqui. Ela falou: não peguei as dicas, mas vai que eu não tomo um erro. A banda de hoje é o Offspring. Ih, tomou-lhe o erro. Elaine Torres, um beijo, obrigado pela participação nas 10 da Kiss. Está concorrendo ao kit. Tem mais alguém achando, a Ivani também tá achando que é o Bad Religion. Preciso muito ganhar essa camiseta. Missão presente pro meu pai, JBL. Tá concorrendo ao kit, mais do que a camiseta, tem um kit aqui. Obrigado pela participação, o Lenin. O Lenin tá por aqui, falou assim, ó. Sou de Santa Bárbara do Oeste, tenho 17 anos e gostaria de... Ah, tá, ele tá achando que é o Guns ou o Motley Crue. Lenin tomou-lhe o erro. Obrigado pela participação, meu irmão, aqui nas 10 daqui. Você tá concorrendo ao kit também, tá bom? Deixa eu ver quem mais tá por aqui no 998874343. Concorre ao kit quem mandar o nome completo e o RG. Bom dia, Babu Bigodinho da Frida Kahlo. Tudo bem? A banda de hoje é o R.E.M. Um abração pra você também, Renato Assense. Obrigado pela participação, Renato. Tem um outro Renato aqui, falou Babu Bigode do Boto Cor-de-Rosa. Que é isso? Por coincidência, essa semana eu vi o Boto. Quer dizer, não pessoalmente. Ó, o piolho do Tatuapé tá por aqui, falou o seguinte, que hoje seria Skid Row. Não, tomou-lhe o Row. Ô piolho, grande abraço pra você, obrigado pela participação nas 10 da Kiss, uma banda que começou suas atividades na década de 80. O sucesso mesmo, um sucesso mundial, inclusive com uma música. Fizeram uma música, foi um sucesso mundial. Mas não é uma banda assim que emplacou vários hits. E tem uma história muito boa sobre essa banda, que um diretor que fez o videoclipe deles não tinha lá como chegar muito nos executivos das gravadoras. Aí ele colocou uma fita, aquela época chamava de fita, colocou uma fita dentro de uma caixa de pizza e mandou para vários executivos de gravadora. Olha que ideia, hein? 998874343. Olha aqui, ó. Já dei muita dica, mais do que isso, só se eu fizer mágica. 998874343. Number 6. Muita gente achando que hoje o primeiro lugar é deles, ó. Só que eles chegaram hoje em sexto. Chili Peppers fazendo Californication. Vai.

Sempre bom escutar Shirley Manson e seu Garbage fazendo Stupid Girl. Quinto lugar de hoje das 10 da 15, sexto teve Chili Peppers com Californication. Olha aqui, ó, bigodinho do Charles Harper. Me ajuda aí, nunca levei um erro. E acertou, ah, não acredito, não vai ser hoje. Alguém já acertou o primeiro lugar, o primeiro Ribeiro da Vila Formosa? Ele fez uma pesquisa, porque eu dei uma dica aqui agora. Eles entregaram o videoclipe. Essa banda que tá em primeiro lugar entregou em embalagens de pizza para os executivos de gravadora. Ele e o diretor do clipe, o pessoal da banda e o diretor do clipe. Bom dia, Babu, bigodinho melado de açúcar. Beleza? Newton Paganini de Interlagos falou, a banda... Já acertou também. Ai, ai, ai, agora começou. Salve, Babu, a pessoa para além do bigode. O primeiro lugar hoje é do Descartes. Ivan Lúcio tomou o erro. Quem mais tá por aqui? O Elias falou assim, ó, bigode de avestruz. Seria Tears for Fears? Elias Matheus tomou o erro. Tá difícil hoje o primeiro lugar. Essa banda tá sempre tocando. Eles fizeram um sucesso mundial, depois desse sucesso voaram. Aí, inclusive, essa música que eles estão fazendo aqui em primeiro lugar é um cover. 998874343. A Terezinha Uchoa tá por aqui, falou assim, e acertou. Terezinha Uchoa acertou o primeiro lugar de hoje das 10 daqui. O Reinaldo tá por aqui, que é conhecido como Rei. O Rei tá por aqui, diz que tá fazendo entregas. Entregas de açúcar. Ai, que goela. 10 horas e 36 minutos. Number 4. Vocês são terríveis. Stone Temple Pilots. Interstate Love Song.

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2: Agora 10 horas e 42 minutos aqui na Kiss. Rolando às 10 da Kiss. Deixa eu ver quem tá por aqui no 998874343. Porque tem aqui o kit da Kiss. Mandou mensagem, nome completo e o RG já tá concorrendo. Olha aqui, ó, quem mandou mensagem, deixa eu ver. O Marcos lá de Blumenau falou que a banda de hoje é o Crash Test Dummies. E tomou-lhe o erro. Quem mais tá por aqui, deixa eu ver, ó. Bom dia, Babu do Delivery. Essa entregada foi monstra. O Caio de Leonardo, de São Paulo, tomou-lhe... Acertou. Ixi, ele acertou mesmo em primeiro lugar. Nem teve delivery, nem nada. Vocês são moguela. Como se diz nas ruas. Fala, Babu. Salve, salve. Banda em primeiro lugar hoje só pode ser Metallica ou Faith No More. O Rodrigo, lá de Belo Horizonte, tomou-lhe o double. Mas daí depois ele falou... Aí você deu goela demais, Babu. Ih, acertou. Vocês pesquisam e falam que eu fiz delivery. Ai, ai, ai, vamos pensar. Sem usar muito o chat GPT e o Google, aqui não tem guela. Mas depois que eu dei as dicas, ficou mamão com açúcar. Bigodinho do Harry Houdini, do Mágico. Quem mandou essa daqui? Márcio mandou essa daqui lá de Itatiba. Deixa eu ver se ele acertou aqui o primeiro lugar. Acertou e acertou a música também, como num passe de mágica. Que é isso? 998874343. O Cássio Meirelles, de Barra Bonita, falou, agora ficou fácil. Acertou também o primeiro lugar das 10 daqui. A questão é a seguinte. Manda sua mensagem, vai concorrer ao kit. Quem mais tá por aqui? Deixa eu ver. Jefferson aqui de São Paulo mandou mensagem e falou que a banda de hoje é o Chili Peppers. Tomou-lhe o erro. Chili Peppers já passou por aqui hoje, chegou hoje em sexto lugar fazendo o Californication. E agora, 10h44, a gente vai fazer o pódio das 10 daqui. Number 3. E já começa assim.

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Number 2.

segundo lugar de hoje, Aerosmith fazendo o Dream On. 10 horas e 51 minutos aqui na Kiss FM. Deixa eu ver quem mais tá por aqui no 998874343. Teve alguém aqui, deixa eu ver quem foi, deixa eu ver o nome. O José Roberto Neves falou assim: bom dia, Babu Delivery. Acho que se entregou a paçoca. É Steve Miller Band com a música Abracadabra. Acertei? Você acertou parcialmente, viu, José Roberto? A música é do Steve Miller, sim, Abracadabra. Só que quem tá cantando ela em primeiro lugar é o Sugar Ray. Tomou-lhe meio erro. E pediu pra eu mandar um beijo pra esposa Edna e pro filho Pedro, que também estão escutando, a família toda escutando as 10 daqui. Obrigado, tá bom? Pela preferência, pela participação. Salve, Babu, acordei agora. Ixi, não ouvi as dicas, só ouvi algo com açúcar, é o Sugar Ray? O Vinícius Rodrigues de Mogi das Cruzes, que acordou agora, tomou-lhe o erro logo que acordou. 998874343, agora só dá tempo de concorrer ao kit. O kit da Kiss. Manda mensagem, o nome completo e o RG. A gente vai escutar o primeiro lugar. Tem alguém aqui que falou o seguinte, deixa eu ver. Ô, Babu, eu tô no corredor, então eu vou direto ao assunto. Vou de Faith No More com Easy. O Roberto da Vila Esther falou que tá na captura da camiseta já faz tempo e tá concorrendo ao kit, viu, Roberto? Roberto da Vila Esther. Tomou-lhe o erro, mas participou das 10 da Kiss. Formada em 1986, essa banda ficou mundialmente conhecida nos anos 90, quando lançou a música Fly. É o Sugar Ray em primeiro lugar, fazendo Steve Miller Band, Abracadabra. Number one. Dá tempo ainda de concorrer ao kit, hein? 998874343. Vai!

0: Ray fazendo Abracadabra, primeiro lugar de hoje das 10 da Kiss. Deixa eu ver quem levou o kit, aquele kitão bonito daqui. Isadora, não, deixa eu ver aqui, ah não, aqui o Tacano tá mandando agora. Ai, ai, ai, Luiz Carlos Almeida. Luiz Carlos Almeida foi quem levou o kit da Kiss. É, final do RG 6538. Luiz, você tem 5 dias úteis a partir de amanhã, você passa aqui, tá bom? Avenida Paulista, número 2200, 15º andar, pega seu kit que você ganhou aqui nas 10 da Kiss. Agradeço demais a participação de todos. E na sequência, logo na sequência, já começa a Batalha do Rock e hoje vai pegar.
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0: 11 horas em ponto aqui na Kiss FM, começando a Batalha do Rock e também uma camiseta. Essa hora tem a camiseta bonita da Kiss. Manda mensagem 998874343, é o telefone. Manda sua mensagem, participa da primeira batalha e sugere a segunda. A segunda batalha todos os dias é de vocês. Então vamos lá, vamos começar a primeira batalha hoje. Quem vai botar de novo à prova sua invencibilidade? Vai colocar à prova sua invencibilidade? Ramones, que nunca perdeu uma batalha do rock. Única banda que nunca perdeu uma batalha do rock, só que agora, será que é hoje? Começou.
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0: 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Como eu já disse, primeira banda, Ramones. Nossa. Ramones fazendo o Johnny Rivers. Do you wanna dance? Será que chegou o dia que Ramones perderá o trono? Ai, ai, ai. Ted Kennedy.

0: Harris con California Uber. Nossa, batalha interna americana. Você prefere Ramones fazendo Do You Wanna Dance? Ou Dead Kennedys? California Uber Alley. 998874343 é o telefone. Vai mandar mensagem, vai escolher entre Ramones ou Dead Kennedys. 998874343. Concorre à camiseta e, é claro, não se esqueça, a segunda batalha é de vocês, então sugere a sua batalha também. Vou repetir o telefone sem música, sem BG. 998874343. Começou.
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0: 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E se liga quem vai abrir. Ai, ai, ai.

0: Offspring fazendo Gone Away aqui na Kiss. 11 horas e 15 minutos, teve também Smiths com The Boy With The Thorn In His Side. E abrindo teve Black Sabbath com The Wizard. Tá rolando essa batalha, Ramones colocando à prova sua invencibilidade. Deixa eu ver aqui como é que tá o WhatsApp. Babu, aqui é o Célio da cidade de Siqueira Campos, Paraná, meu voto é na música 2. O Célio lá do Paraná escolheu Dead Kennedys fazendo California Uber Alice. Salve Babu, meu voto é Ramones, claro. Antônio Policarpo lá do Rio de Janeiro escolheu o Ramones. Fala Babu, firmeza? Quem mandou isso daqui, ó? Eu e minha esposa Michele votamos no Ramones. Eu gostaria de sugerir uma batalha. Sugeriu muito bem o Bugi. O Bugi e a Michele lá de Mauá. Um beijo pro casal, obrigado pela participação aqui na Batalha do Rock. Quem mais tá por aqui, ó? 998874343 é o telefone. Você manda sua mensagem e tá concorrendo a camiseta. Olha aqui, ó. Salve, eu sou o João, conhecido como Coronga pelos punks de São Paulo. Ô Coronga, como é que você tá, meu irmão? Tudo bem? Nessa batalha aí eu voto em Dead Kennedys e já vou sugerir uma. Nossa, mandou muito bem, hein, Coronga? Obrigado pela participação aqui na Batalha do Rock. Escolhi o Dead Kennedys. Me parece que Ramones hoje... Olha aqui a batalha, você que tá chegando agora.
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0: Banda 1, Ramones. Do you wanna dance? Só que Ramones está travando uma batalha contra... Dead Kennedys fazendo o California Uber Alice. Inclusive, Jello Biafra, do Dead Kennedys, no começo desse ano, teve um derrame. Mas acabei de ler aqui, tá tudo bem com ele, tá voltando ao normal. Inclusive, já fez uma aparição pública, já subiu ao palco. Você prefere Ramones com Do You Wanna Dance? Ou prefere Dead Kennedys com California Uber Alice? O telefone é 998874343. William Alves Rodrigues falou, eu vou de Ramones, lá do Jardim Vera Cruz. Obrigado pela participação. Quem mais tá por aqui? Deixa eu ver. Olha aqui, teve alguém que falou o seguinte, cadê ele? Foi dramático. Tá pra nascer a banda que vai derrubar Ramones. O Wagner Schatzer, lá de São Bernardo do Campo, votou em Ramones. Ai, tá difícil hoje, hein? 998874343 tá rolando.
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0: Scorpions aqui na Batalha do Rock fazendo Big City Nights. 11 horas e 24 minutos. Última chamada para a primeira batalha do dia. Batalha mesmo tá sendo eu escolher aqui uma só, vocês estão apavorando. Como se diz nas ruas, vocês estão apavorando na escolha das batalhas. Tá ficando difícil para eu escolher. 11 horas e 25 minutos, essa primeira.
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0: 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Banda 1, Ramones colocando à prova sua invencibilidade. Do you wanna dance com Ramones? Ou você prefere... Dead Kennedys com California Uber Alice. Outra vez, só pra você acreditar, Ramones com Do You Wanna Dance? Ou Dead Kennedys com California Uber Alice?
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0: O telefone é 99887-4343. Bom dia, Babu. Estou de férias e tenho curtido muito ouvir as 10 contigo todos os dias. Vamos manter a invencibilidade do Ramones. Adoro. Quem mandou essa foi a Isilda, lá de Itu. Isilda, um beijo pra você. Obrigado pela participação na Batalha do Rock nas 10 da Kiss. O Washington, ele soltou até um palavrão pra expressar o quanto ele gosta de Dead Kennedy. Ele falou, bom dia, Babu. Dead Kennedy sempre. O Akira tá por aqui, falou salve Babu Bigode da Portuguesa, da Padoca perto de casa. O Akira lá da Ponte Rasa da ZL, escolhe o Dead Kennedys. Sugeriu uma batalha também o Akira. Rodrigo Neves de São Mateus, Ramones é muito bom, mas hoje vou de Dead Kennedys. Lembrando da época que jogava Tony Hawk no PlayStation 2. Olha que o Rodrigo Neves lembrou do PlayStation 2. O Nelson Alessandro da Vila Califórnia, minha escolha é Dead Kennedy. E como se diz nas ruas, tá ficando pequeno pro Ramones. Se você acha que Ramones deve manter a invencibilidade fazendo Do You Wanna Dance, você manda mensagem. Essa é a última chamada, Dead Kennedys com California Uber Alice. Onze horas e 27 minutos.
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0: Green Day fazendo American Idiot. 11:30 em ponto. Acabou a primeira batalha. E será que teria acabado também a invencibilidade de Ramones? A Mônica, se depender de Mônica Galani, não. Babu, para manter a invencibilidade, Ramones. Mônica sugeriu uma batalha também. Olha aqui, ó, fala aí, bigodinho de foca adestrada. Ramones, sem sombra de dúvida. O André também escolheu Ramones. Teve alguém aqui, o André também, de Porto Ferreira, interior de São Paulo, escolheu... Olha aqui, ele escreveu Ramones 5 vezes. Mas um voto só vale, tá difícil. Teve alguém aqui, será que mandou direto do Japão? Falou, ohayou gozaimasu. Babu, voo de Ramones. Regina Fumi. 11:31. E aí, deu Ramones ou Dead Kennedys? Antes de tocar a vencedora da primeira batalha, vamos começar a segunda. E o Egídio Matos, lá de São Luís do Maranhão, o Brasil todo participando da batalha. Egídio, um grande abraço pra você, obrigado pela participação. Ele falou, já que teve a batalha do punk americano, por que não a batalha do punk inglês? Banda 1, Sex Pistols com Anarchy in the UK. Você prefere Sex Pistols com Anarchy in the UK? Ou você é mais... The Clash fazendo Rock the Casbah. Que isso, que batalha. Egídio apavorou. Você prefere Sex Pistols com Anarchy in the UK? Ou você vai fechar com The Clash fazendo Rock the Casbah? Um beijo pra todo mundo no Maranhão. Egídio, representando em São Luís, fez a batalha do punk inglês. A BPI. 11:32. O telefone é o mesmo. 99887-4343. E tem aqui a camiseta. Agora a gente vai ouvir a vencedora da primeira batalha do dia.
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0: 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Vou fazer aquele suspense, até porque tinha uma banda que nunca tinha perdido a Batalha do Rock. E continua não perdendo.

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4: 11 horas e 41 minutos. Rolando a Batalha do Rock, a segunda BPI, a Batalha do Punk Inglês. Ó, pra você que chegou agora, presta atenção nessa batalha.
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4: Banda 1, Sex Pistols, fazendo Anarchy in the UK. Banda 2, The Clash, com Rock the Casbah. Mais uma vez, 11h41 aqui na Kiss. Você prefere Sex Pistols com Anarchy in the UK? Ou você prefere The Clash? Rock 99887-4343. Deixa eu ver as mensagens aqui, quem tá por aqui. Teve alguém aqui, o Roberto de Poá. Ele falou assim: bom dia, Babu. Ô, meu amigo, desde quando The Clash é punk? Tá errado isso. Sex Pistols na cabeça, punk de verdade. Roberto de Poá, eu não quero de forma alguma meter o ar professoral aqui, mas você deveria estudar um pouquinho mais sobre o The Clash. Tudo bem, tá tudo certo, escolheu Sex Pistols. Obrigado, Roberto de Poá. Olha aqui, ó. Deixa eu ver o que escolheram aqui, ó. Tem um casal participando aqui, deixa eu ver quem é. Sugeriu a batalha, mas não colocou o nome. A Mara e Marcelo, da Black Cat 3D Design. Piracicaba, um beijo pra vocês, obrigado pela participação. Também sugeriram batalha todos os dias, a segunda batalha de vocês. Quem mandou essa batalha aqui? 99887-4343. O Júnior tá por aqui, falou assim, ó: fico com The Clash, Babu, o outro é barulho. Ixi, Júnior Doratiuto. Ai, ai, ai, vocês são terríveis. Prevejo manifestação na Avenida Paulista. Você prefere Sex Pistols com Anarchy in the UK? Ou prefere The Clash com Rock the Casbah? Thing, 11 horas e 43 minutos, manda sua mensagem e concorre à camiseta da Kiss. Ai, ai, ai, eu dou risada com vocês.
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4: Enquanto você se decide, que é isso? Mestrão David Bowie.

0: Devo fazendo Time Out for Fun. 11 horas e 53 minutos, acabou a última batalha. Sex Pistols versus The Clash. Bom dia, Babu, nessa batalha do punk vou de The Clash. É simplesmente muito, muito melhor. Babu, manda um, por favor, um beijo pra minha esposa Adriana e pras nossas amigas Edith e Blonde, que tem uma banda autoral chamada Motor Dog aqui no Rio de Janeiro. Adoram você e seu programa. Edith, Blonde, Adriana e Evaldo, grande abraço, grande beijo pra vocês aí no Rio. Vou escutar Motor Dog, Blonde, Edith, um beijo pra vocês. Quem mais tá por aqui? Deixa eu ver. Anarchy in the UK dos Sex Pistols. Cláudio, baixista lá de Osasco, escolheu os Sex Pistols. O Marco Silva de França votou no The Clash, ele que é lá de Jandira. Olha aqui quem mais tá por aqui, ó. Buenas, Babu, se The Clash não é punk, Bob Marley é pagode. O Will lá de Mandaguaçu. Ai, ai, ai, cada mensagem, eu adoro vocês. 11 horas e 54 minutos, a vencedora da última batalha do dia. Agradecer mais uma vez o Egídio lá de São Luís do Maranhão que mandou essa batalha. Brasil todo participando da Batalha do Rock, que alegria.
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0: 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Olha aqui, você acha que deu Sex Pistols ou você acha que deu The Clash?

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1: The Clash jantou Sex Pistols aqui na batalha do punk inglês. 11 horas e 59 minutos, tá acabando a batalha do rock. Deixa eu ver quem levou a camiseta. Magda Ferreira, final do RG 3087. Magda Ferreira 3087 RG, a partir de amanhã, Magda. Pode passar aqui na Avenida Paulista, número 2200, 15º andar, pegar sua camiseta que você ganhou aqui na Batalha do Rock, tá bom? Um beijo, obrigado pela participação, agradeço a participação de todos. Amanhã, às 11 horas da manhã, tem mais Batalha do Rock.
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1: 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E agora, logo na sequela, Boquinha de Cantor e o Bem Que Seguisse.
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1: Aí, nação roqueira, tudo bem? Sejam bem-vindos mais um Bem Que Se Quis começando. Eu sou Bruno Suter, começando aqui o Bem Que Se Quis. Fala aí, Babu.
12: Fala, Bruno, como é que você

0: Tá, tudo bem.
1: E aí, final feliz. De semana?
0: Final de semana, foi o final de semana que não teve show pra dar descansada, né? Da viagem, né?
1: Também, depois de Londres, Portugal.
0: Pá. Caramba, que coisa, nem acredito. Legal. Aí fiquei em casa e fiz nada.
1: Ficou moscando.
0: Fiquei moscando, graças a Deus. Agora, voltando agora com tudo, né, pessoal? A gente também convida a criançada que volta com tudo também, porque daqui a pouco tem a escolinha do rock. A criançada junto com papai, mamãe, vovó e vovô pedem suas músicas favoritas aqui no Banks Kids no 11 998 87 4343. E aquela coisa, né, aquele marasmo no final de semana, meio parado, né? A gente tem que começar com tudo a semana, o momento heavy metal.
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0: Rainbow Kill the King.

0: Operation Mind Crime com Queensryche, é o nosso momento heavy metal. Começamos com Kill the King. Começamos tranquilinho.
1: Tranquilo hoje.
0: Começamos tranquilinho. É pra pegar no tranco, né?
1: Ah, inclusive teve alguém que falou: ó, eu peço direto, olha aí, no programa do Bruno Toca, ou ele falou do Rainbow.
0: Ah, essa música é maravilhosa, cara. O Rainbow com o Dio é. Nossa, cara, é qualquer coisa. Inclusive, semana passada a gente teve um momento muito icônico na história do nosso rock.
1: Pois é.
0: Que foi Rich Blackmore tocando de novo com Deep Purple, cara. Isso foi.
1: E o Gillan rasgando a seda demais, né? Foi incrível.
0: Ah, que legal, né? Ver essa redenção, né? Depois de quase. De mais de 30 anos que eles não se viam, não se falavam, né, cara?
1: Eu gosto.
0: Foi muito legal. E o Rich Blackmore ainda falou: cara, foi muito legal porque a gente não sabe se a gente vai se ver de novo nessa vida. Então foi muito, muito legal. E o Rainbow com o Kill the King, com esses petardos aí do Dio, do Rich Blackmore, quase pau, saudoso quase pau na bateria. Daqui a pouco tem a escolinha do Rock Criançada Pede Música no 11 998874343. A gente fecha agora com o Iron Maiden. Lembrando que no dia 5 de dezembro eu aluguei de novo, eu sou teimoso.
1: Nossa.
0: Eu aluguei de novo o Carioca Clube. Dessa vez vou ter despesas maiores, porque eu, além de ter alugado o Carioca Clube, eu contratei a melhor banda tributo de Iron Maiden do mundo. A The Beast Experience vai ser um show maravilhoso.
1: Que isso, hein?
0: Adquira seus ingressos, pelo amor de Deus, tem que pagar a banda e o agiota, os dois.
1: Como faz?
0: É 4 de dezembro, né? 5 não. 5 de dezembro é o Deep Purple.
1: É o Deep Purple.
0: É o Deep Purple. 4 de dezembro no Carioca Clube. Vai lá no meu Instagram, tem lá o All My Links. Aí tem o link lá de venda lá. Pelo amor de Deus, tá, pessoal? Essa música a gente vai tocar lá. É Wasted Years.

0: Iron Maiden com Wasted Years, fechando o nosso momento heavy metal. Daqui a pouco tem a escolinha do rock, fica com a gente.
1: Isso mesmo, cadê o break? Ih, coloquei tudo errado.
0: Cadê aqui o comercial?
1: O sucuri ficou atrapalhando aqui, peraí. Que
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0: E estamos de volta com Bem Que Se Quis. Está na hora da Escolinha do Rock.
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0: É isso aí, criançada. A Escolinha do Rock é assim. Eu sou Bruno Suter, a Xuxa do Metal.
1: Aqui, ó. Ó, primeiro pedido. E parece que tem pedido duplo aqui já, Bruno.
0: É, vamos ver.
9: Oi, Bruno. Oi, Babu. Meu nome é Otávio. Tenho 10 anos de idade. Queria pedir a música Black in Black do AC/DC. Não deixa o rock sair de você.
1: Sempre presente AC/DC, né?
0: É.
1: Então pega.
10: Oi, Bruno. Oi, Babu. Eu sou o Pedro, tenho 7 anos.
11: Eu sou Samuel, tenho 7 anos.
12: Eu sou o Gabriel, tenho 7 anos.
0: Caramba.
13: A gente quer ouvir Black in Black.
14: Do AC/DC. Não deixa o rock sair de você.
0: Caramba, pô, deve ter que tocar, né?
1: Aqui, ó. Já tá o fundo aí, ó.

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1: O próximo aluno ou aluna na sala de aula. Vamos ver.
2: Oi, Babu. Oi, Bruno.
3: Oi.
2: Aqui é Isabela Iglesias Cacetari, de São Bernardo do Campo. Eu tenho 11 anos e quero pedir Charlie Brown Jr., Zóio de Lula. Beijos, Kiss. Não deixe o rock sair de você.
3: Faz tempo que você não vem. Seja bem-vinda de volta.

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1: Oi, Babu. Oi, Bruno. Aqui é o Bruno de Curitiba. Eu tenho 11 anos. Eu queria pedir a live do Pearl Jam. Não deixe o rock sair de você.
2: Boa.

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1: Vamos lá, mais um aluno na escolinha.
2: Vamos ver.
3: Oi, meu nome é Dudu.
2: Ah, não.
3: Eu tenho 3 aninhos e eu quero ver Flique na Lixe.
2: Cara, eu vou te ser sincero, eu não gosto de corne.
1: É.
2: Mas, cara, com esse pedido não tem como não tocar.

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1: Ah, esses caras aí do coisa são muito metidinha maluquinho, né? são os meninos maluquinhos do metal.
2: É, o Corne?
1: É, o Corne. É. Eu acho engraçado. Mas, cara, com aquele pedido, tava muito bonitinho,
2: o
1: né?
2: Dudu, é.
1: O Dudu, um beijo pra você. Cara, eu com 3 anos, eu mal conseguia balbuciar palavras, né?
2: Ele já pede Freak on the Leash.
1: Caramba, cara, que coisa legal, cara, muito legal. A Escolinha do Rock volta amanhã. No próximo bloco tem mais Bem Que Se Quis, fica com a gente.
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1: É isso aí, estamos de volta com Bem Que Se Quis, está na hora do Happy Birthday to Rock.
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1: Babu, qual aniversário comemoramos hoje?
2: Nesse dia, em 1977, nascia Tarja Turunen.
1: A Tarja, 77?
2: É.
1: Caramba, 49?
2: Menos 5, eu tenho
1: 49?
2: 49.
1: Cara, acertei! Cara, não acredito! Mas acertei mesmo?
2: Fiz uma conta
1: deixa eu botar na calculadora aqui.
2: Não, é isso mesmo,
1: 49. É isso mesmo?
2: É.
1: 49, caramba, hein? Tô melhorando, hein, cara? É, ok, a gente vai homenagear então a Tarja Turunen com essa música, esse hino, né, do Nightwish Animal.

0: Ai, meu Deus, chegou Dani Honey aqui, já é só risada. Eu não podia ter bastidores aqui, é a quinta série, acho que até a terceira série.
1: É.
0: Meu Deus do céu, sensacional.
1: É a escolinha, né?
0: E agora chegou a hora do romance, porque os metaleiros também amam.
2: Os metaleiros também amam o rock romântico no seu bem que se quis.
0: E hoje nos metaleiros também amam, vamos ouvir a música. Ah, tu botou Love Bite?
1: É. Não era?
0: Não, é, bom, pode ser. É que eu tinha preferido junto com a Dani Mordida de Amor.
3: A gente canta em português.
4: Não, pera aí.
0: É, pois é.
3: E eu tenho certeza que quem estiver ouvindo a gente vai cantar em português também. Pronto, falei.
4: Dá tempo ainda, ó.
0: Não, dá tempo. É. Vamos substituir. Todos nós preferimos Mordida de Amor, não?

0: Confessa, vai. Você também prefere mordida de amor do que love bites, vai. Confessa. Não, vai. Cai entre nós, ninguém tá te ouvindo, tá? É. O que você acha, Dani?
1: Eu prefiro, eu não quero tocar em você, baby. E você sabe que o cara, o, como ele chama, Zé Henrique, tá cantando bem, né? Eu
0: vi ele canta esses demais, dias. Cara, canta
1: acho
0: demais.
1: Que no Mion, tá cantando
0: ele
1: bem.
0: Ele canta muito, sempre muito, cantou muito.
1: E você sabe que muita gente fala que foi o Def Leppard que copiou o Yahoo, né?
0: Com certeza, com certeza. Cara, não tem jeito, a gente era criança nos anos 80 e essa música tocou primeiro, depois, pelo menos no meu caso, só depois que eu fui ouvir a versão original de Love Bites. E quando você se acostuma com uma, quando você é criança, cara, é muito difícil você não preferir essa. Porque vem tantas memórias afetivas, né?
2: Verdade. E a audiência então adorou também, ó. Essa tocou lá no fundo, o Renato Viana. Olha aqui, ó. O Ru cantando bem alto, melhor versão não há.
0: É porque isso mexe muito com a nossa nostalgia, mexe com a nossa infância ou com a adolescência, né? E passava na novela.
2: Tal. E a Ru era Robertinho do Recife, né?
0: Exatamente.
1: Eles iam cantar na Xuxa, sua namorada.
0: Minha primeira namorada, Xuxa, exatamente. É, e com mordida de amor a gente fecha o nosso Bem Que Se Quis, começando muito bem a semana. Dani Rani já tá aqui, Conexão Rock, hein?
1: É.
0: Fica com a gente, hein? Não vai embora, hein? Fica com a gente na programação da Kiss. Amanhã estamos de volta. Beijo.
2: Obrigado pela companhia. Até amanhã às 10 horas da manhã. Tchau.
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4: Salve, nação roqueira! Ótima segunda, ótima semana pra você que ouve a gente em casa, no carro, no trabalho, indo pro almoço, voltando do almoço, no home office. Seja muito bem-vindo, seja muito bem-vinda. Eu sou Dani Mel, Dani Honey. Tá começando o nosso Conexão Rock com histórias, curiosidades. Claro, sua participação, que você sabe, é muito bem-vinda, muito importante no nosso WhatsApp. Salva! 119-9887-4343. Eu vou começar com uma enquete bem fogo no parquinho. Por que, Dani Honey? Porque dia 15, anteontem, foi dia do solteiro, gente. Então a gente vai fazer uma enquete em homenagem ao dia dos solteiros. Primeiro que eu queria saber se você tá casado, solteiro, enrolado, ou depende de quem pergunta. Tá bom? E vamos supor que se você pudesse ter um date, você ganhasse o Vale Night, se você for casado, se for solteiro, não. E você pudesse ter um encontro, um jantar com alguém do mundo do rock. Quem seria? Eu começo, né? Claro que eu começo. Dave Grohl, que vocês já sabem, do Foo Fighters, com certeza. David Gilmour, com certeza, também. E Robert Plant, obviamente. E você? 11998874343, valendo que uma camiseta da Kiss lindona, mais conhecida como nosso manto sagrado. Fechou? Valendo!

0: 25 anos sem deixar o rock sair de você. Você tá na Kiss, bebê, nessa segundona. A gente ouviu Keen com Everybody's Changing. E antes teve Yes com Honor of a Lonely Heart. Agora, 1:09 para você que chegou agora, enquete do dia. Sábado, dia 15, foi dia dos solteiros. E aí eu queria saber se você é casado, solteiro, enrolado, depende de quem pergunta. E se você ganhasse um Vale Night, com quem que você torraria esse Vale Night? Cada resposta legal. Boa tarde, Dani. Pingo de Mel. Da minha época seria a Suzy 4 ou a Debbie Harry. É o Carlos Barbosa, da Parada Inglesa, São Paulo, mas mandou muito bem. Debbie Harry maravilhosa, Suzy 4 também, né? Beijo, Carlos. Adorei as respostas. Dani, por favor, lê a minha mensagem. É da Cristina Zanfolin Lopes. Dani, com certeza Mike Patton. Gostaria que fosse com ele. Uia, Mike Patton, Faith No More. Ele é palmeirense, sabia? Verdade. É, os meninos do Sepultura deram uma camisa pra ele quando ele veio. Mas por que, que eu tô falando isso? Enfim. Beijo, Cris. Obrigada pela mensagem. Dani, aqui é a Graciela Paciência, solteira. Se eu tivesse uma chance com o Josh Homme do Queens of the Stone Age, eu não ia querer só um Vale Night, não. Ia querer um vale a vida inteira. Sou apaixonada por aquele homem. Quero muito ganhar o manto. Tá concorrendo, Grace. Beijo pra você. Obrigada pela mensagem. Eu vou mudar também, então, do Dave Grohl. Eu não quero um vale night uma noite. Quero um vale a vida inteira. Ô, Dani, sou o Fábio Dantas de Interlagos. Eu sairia com a Pete, aqui do Brasil mesmo, tão pertinho. Tá bom. Beijo, Fábio. Obrigada pela mensagem. Dani, o Slash, claro. Lindo, gostoso, maravilhoso e até mais velho. Ó, quem mandou isso? A Débora. Débora Dylan. Beijo, Débora. Obrigada pela... E ainda toca, né? Toca uma guitarra bem demais. É, pra mim, qualquer cara que toca um instrumento tá na frente também. Dani, tô casado, mas enrolado, que pentelho de ovelha. Esse baile eu queimava com você, vale. Rogério rouba Novakov. Mas, gente, como eu vou... Vamos lá, vamos para os áudios de vocês. Bora.
1: Dani Rani, isso é fácil. Tô casada há 10 anos, mas se rolasse um Vale Night, a gente ia dividir o Dove Gol.
0: Ah, dividia? Certeza que sim. Quem mais tá por aqui?
2: Oi, Dani. Aqui é a Paulinha de São Bernardo. Ah, Ed Vedder, Steven Tyler, que tudo de bom, gente boa pra caramba, nossa, ia amar. Kiss FM, não deixe o rock sair de você nunca. Um beijo, boa semana. Tchau.
0: Beijo, querida, que bom gosto que você tem. Bora, mais uma.
3: Fala, Dani Honey, Dani Mel, a melhor radialista do mundo.
0: Iha.
3: E as Matheus de Diadema falando. Dani, com certeza. Lá vai eu tomar um fora, né? Dani, com certeza. Eu chamaria pra sair com date com você, é claro. E com a Madonna.
0: Ui!
3: Sou muito fã de vocês.
0: Os três?
3: Não deixo o rock sair de vocês jamais.
0: Como é que seria?
3: Vou ter que ligar na macumbeira lá pra ver se ela me resolve alguma coisa, porque essa urucubaca não dá, não, viu? Beijo!
0: Mano!

0: 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Você tá na Kiss, a gente ouviu Titãs. Amo quando toca rock nacional. É uma corda, né? Essa música, assim, pra uma segunda-feira. Antes teve a Iggy Pop, Beside You. Agora 1h19, pra você que chegou agora, enquete do dia. Anteontem, dia 15, foi o dia do solteiro. Quero saber se você ganhasse o Vale Night. Com quem que você gostaria de gastar esse Vale Night? Todo mundo que mandar mensagem tá concorrendo ao nosso manto sagrado, uma camiseta da Kiss lindona. Manda nome, manda RG. Olha, muitas mensagens chegando. Oi, Danizinha, boa tarde. Solteira aqui. Meu date seria com o vocalista do Metallica, com James Hetfield. E o Ed Vedder do Pearl Jam, é a Cris de Cotia. Não deixe o rock sair de você. O James tinha se separado, né, Cris? E depois acho que ele já tem na... Imagina que um homem desse ia ficar solteiro muito tempo. Beijo pra você, querida. Obrigada pela mensagem. Dani, cadê? Peraí. Dani, eu tô solteiro há bastante tempo, mas se eu fosse casado, pediria um Vale Night pra encontrar com a Janis Joplin, o Fernando de Vitória. Olha que legal. Beijo, Fernando. Obrigado pela mensagem. Dani, eu sou casado há 20 anos, com muitas realizações, conquistas e uma linda filha que veio para colorir nossas vidas. É o Washington da Vila Ema. Ah, mandou uma foto dele com a esposa e com a filha. Que fofos vocês. Beijos, obrigado pela mensagem, obrigada pela sintonia. Quem mais está por aqui? Dani, boa tarde. Sou casada há 30 anos e se tivesse um Vale Night, seria com certeza com o rei do rock, o Elvis. É claro, é da Fernanda Rocha Diniz dos Santos de Poá, São Paulo. Já já eu volto com mais. Pera aí.
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0: Não deixe o rock sair de você, nunca, jamais. Você tá na Kiss FM, bebê. A gente ouviu Oasis com Go Let It Out. Teve também ZZ Top com Legs. Agora, 1h33, pra você que chegou agora, enquete do dia. Dia 15, anteontem, foi dia do solteiro. E aí, eu quero saber é o seguinte. Se você ganhasse um Vale Night, com quem você gastaria esse Vale Night? No mundo do rock? Ou não, né? Ó, oi, Dani Mel, tudo bem? Meu Vale Night seria com Morrissey. Eu amo ele. Beijos, é da Sandy Pereira, de São José dos Campos. Aí ela põe uma observação assim. Só não sei se ele iria comparecer. É um detalhe, né? Obrigada, Sandy, querida. Obrigada pela mensagem. Um beijo pra você. Boa tarde, Dani. Sou casado, mas o meu Vale Night seria com a Gwen Stefani. Olha, do Paulo Evaristo, do Rio de Janeiro. Beijo, Paulo. Obrigada pela mensagem. Muito bem lembrado. Gwen tá lindíssima até hoje. Dani, sou casado, muito bem casado. Temos uma filha de 12 anos que curte muito a Kiss. Mas se eu tivesse esse Vale Night, seria com a Pete. É do Ednei, de Mogi das Cruzes. Beijo, Ednei. Obrigada pela mensagem. Dani e toda a nação roqueira, boa tarde. É o Valmir Boro, de Itaquera. Quero esse manto, eu escolheria a Emily. Olha, bem lembrado. Tá concorrendo, Valmir. Todo mundo que mandar mensagem tá concorrendo. Dani, meu sonho de consumo é o Mike Ness, do Social Distortion. Eita, homem charmoso. Dia 14 de novembro estarei no Vibra pra ver ele, mesmo que à distância. A Leninha, de Cubatão. Beijo, Leninha. Obrigada pela mensagem. Vai que, né? Vai que ele sai um drink depois, você vai no meu bar. Que a gente nunca sabe, né? Danizinha, tudo bem? Com certeza iria tomar uns vinhos com o amor da minha vida, Ed Vedder. Depois, caso ele não se rendesse à minha declaração, iria tomar um uísque com o James Hetfield. Mas vamos manter segredo do meu marido, nação roqueira? Sou a Cristina Hernandes, de Guarulhos. Ninguém vai ficar sabendo, Cris, fica só entre nós, tá? Beijo pra você e ótimo gosto seu. Bom, gente, já leio mais mensagens, porque agora a gente vai ouvir uma das minhas músicas preferidas. De quem? Do Rush, do álbum Hold Your Fire, de 87. Essa música, gente, é uma obra-prima. Ela fala o seguinte, que todos nós passamos por momentos que gostaríamos de congelar. Freeze this moment. Prolongar essa sensação boa, né? Esses momentos importantes que vão se perdendo no tempo. Uma vez que é impossível a gente congelar esses momentos, a única possibilidade é a gente viver o aqui e agora, como se cada passo fosse o último. A letra, escrita pelo sempre genial Neil Peart, fala da necessidade da gente valorizar o presente e ir criando memórias, combatendo essa correria louca da vida que nos impede de aproveitar as experiências simples. Na verdade, essa música reflete o cansaço de muitas turnês intensas, onde a rotina impedia os músicos de poderem desfrutar momentos simples com os amigos, sabe? Sobre a importância de desacelerar e valorizar as pessoas e os lugares ao nosso redor. Alguém aí se identificou?
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0: 25 anos sem deixar o rock sair de você. Você tá na Kiss, a gente já vê o Rush com essa obra-prima, Time Stand Still. Gente, olha só, deixa eu contar pra vocês uma coisa. Eu achei uma entrevista muito legal com o Gary Lee, né, vocalista do Rush, falando que quando ele tá em turnê, agora ele tá nessa turnê com o 50-something Tour, um dia de folga pra ele não é exatamente um dia de folga. Olha o que ele fala, abre aspas pra ele, eu virei mais fã, tá? Ele fala assim: cada noite tem as suas dificuldades. Meus dias de folga não são divertidos. Eu durmo tarde, porque a agenda da turnê pede isso. Eu tenho que ver meu fisioterapeuta, tenho que trabalhar com meu técnico de voz, tenho só meia hora para ver os resultados dos jogos de beisebol. E isso vai acontecer em toda a turnê. E você tem que fazer isso para ser profissional e não decepcionar as pessoas. Elas pagaram para estar ali e merecem o melhor. Fecha aspas. Palmas e aplausos para o Gary Lee. E chega logo janeiro, que o Rush tá vindo para cá. Eu baixei esse trecho da entrevista com o Gary Lee para vocês verem. Postei lá no meu Insta, lá nos stories. É muito legal. Falando, muito comprometido, né? Virei mais fã ainda do Gary Lee e do Rush. Se você quiser ir lá ver, tá nos meus stories, no @danielw. E peraí que eu já volto.
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0: 25 anos sem deixar o rock sair de você. Você tá na Kiss, bebê. Nessa segunda-feira de sol, nós ouvimos Bad Religion com American Jesus. Antes teve Ed Vedder com Hard Sun. Essa música faz parte da trilha sonora do maravilhoso filme Na Natureza Selvagem, Into the Wild, dirigido pelo Sean Penn. Filme lindo, trilha linda e Ed Vedder lindo, né, gente? O que vamos dizer do Ed Vedder? Multiplica, senhor. Agora faltam 6 para as 2. A enquete do dia é dia 15, anteontem foi dia dos solteiros. Eu quero saber se você ganhasse um Vale Night, com quem que você usaria esse Vale Night? Mas tanta mensagem legal chegando de vocês. Boa tarde, Dani. Aqui é o Gilcemar de Guarulhos. Meu Vale Night seria com a Paula Toller. Olha, bem lembrado. Kisses. Beijo pra você, Gilcemar. Obrigada pela mensagem. Dani Mel, você faz parte do patrimônio do rock, então abraço do seu Abelha Premium. Mas de quem é essa mensagem? É do Márcio. Beijo, Márcio. Obrigada pela mensagem. Dani, eu sou casado, mas se rolasse esse Vale Night, o meu date teria com a Emily Armstrong do Linkin Park. É uma gata roqueira. É do Paulo, de Ribeirão Preto. Beijo, Paulo. Obrigada pela sua mensagem. Aqui, Dani, seria com você, com a Pete e com a Ed Vedder aí no estúdio. Tocar só as melhores. Sempre juntas, você aí e eu aqui trabalhando na hamburgueria Crocodilo Burger. Ai, que fofa, é da Adriana Demarque de São Bernardo. Beijo pra você, Dri, pra todo mundo que tá na hamburgueria. Dani, calma aí, gente, que me perdi. Aqui, ó. Dani, olha que fofa essa mensagem. Sua linda, sou a Sueli do Jardim São Luís. Sou casada há 20 anos, tô no meu segundo casamento e amo meu marido. Mas eu até sonho com o Ed Vedder. Acho ele perfeito, tanto visual quanto musical. Ele é fantástico, com certeza ele seria meu Vale Night. Lê minha mensagem, por favor. Gente, ela mandou uma foto, o mousepad, assim. É uma foto do Ed Vedder com violão. Ela fala, olho pra ele o dia inteiro, agora entendi por quê. Beijo, querida, obrigada pela mensagem. Vamos ter que dividir o Ed Vedder, né? Tô achando que a concorrência tá grande aqui. É, Dani, meu rolê seria com a Vicky do Maneskin. Olha, ela é gata mesmo, é do Rod Toledo. Beijo, Rod, obrigada pela mensagem. Dani, amo muito a minha esposa, mas ela já sabe, se fosse sair com outra mulher, seria com a Jennifer Aniston. Desde o casamento ela já sabe disso. É, não custa avisar, né? Ó, vamos para os áudios de vocês, vamos ver o que vocês estão dizendo aqui.
1: Fala, Dani Mel, que adoça nossas tardes com um som legal. Sou Alexandre Dog Walker, aqui de Interlagos. Um Vale Night ia ser com uma musa da minha adolescência, que é a Debbie Harry do Blondie. Kiss FM, não deixe o rock sair de você. Valeu!
0: Valeu, beijo!
2: Boa tarde, Dani Mel, e boa tarde a todos ouvintes da Kiss FM.
0: Oi.
2: Ah, se eu ganhasse um Vale Night, né, eu ia querer curtir, cara, uma noite daquelas braba mesmo com a Tina Turner. Que eu acho que ela foi uma mulher muito à frente do tempo dela e transformou. E é isso. Forte abraço a todos.
0: Olha, eu vou mais uma. Gente, vocês têm que ouvir essa que é muito boa.
3: Olá, boa tarde, Dani Honey. Aqui é o Luiz Cabelo Boneca da Vila Guilhermina. Ó, se eu tivesse um valso assim desses aí, eu chamaria minhas últimas 3 esposas. Ex, hein? Agora, no momento, eu tô solteiro, mas chamaria as 3 esposas pra participar desse... pra usar esse valso aí, né? E é isso aí. Eu não sou o Fábio Júnior, mas às vezes, né? Sei lá. Não deixa o rock sair de você.

0: Não deixe o rock sair de você nunca, jamais. É a locutora canta no estúdio mesmo. A gente ouviu Rolling Stones com Start Me Up. Para você que chegou agora, enquete do dia. Anteontem foi dia dos solteiros. Eu quero saber se você ganhasse um Valley Night com quem? Valley Night não, né, Dani Honey? Misturei. Valley Night, com quem você gastaria esse Valley Night? Me conta. 11998874343. Lembrando que todo mundo que mandar mensagem para nossa enquete está concorrendo a uma camiseta da Kiss, mais conhecida como nosso manto sagrado. Fechou? Manda nome, manda RG, que eu já volto. Pera aí.
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0: O nome dela é Morissette, Alanis Morissette, aqui na Kiss. A gente já viu Hands Clean, antes teve New Radicals com You Get What You Give. Agora 2h14, para você que chegou agora, enquete do dia. Dia 15, anteontem, foi dia dos solteiros. Eu quero saber o seguinte, se você tivesse um Vale Night pra gastar com alguém do rock, ou não, né? Com quem seria? Cada mensagem legal. Dani, boa tarde. Se eu tivesse um Vale Night, queria sair pra tomar uma cerveja com a Rita Lee. Olha que legal, Thiago Mineiro de Mauá. Beijo, Thiago. Obrigada pela mensagem, adorei. Dani, eu sou casadíssima e meu marido sabe que meu Vale Night seria duplo. Olha que peculiar. Ozzy Osbourne e Michael Jackson, eu amo. É a Solange que tá convalescendo de uma sinusite braba, direto de Vila Granada, Zona Leste de São Paulo. Melhoras, querida. Beijo pra você, obrigada pela mensagem. Olá, Dani Mel. Meu Vale Night eu gastaria com o Bruce Dickinson. É o Marcão da Pompeia. Que a minha esposa não saiba disso. Oi? Beijo, obrigada pela mensagem. Se a locutora da rádio mais rock do Brasil topasse, o meu Vale Night seria com ela, ouvindo Bon Jovi e tudo mais. É o Marcos Wendel. Obrigada pela mensagem, gostei. É, Dani, meu Vale Night seria com Elvis, mas se nada desse certo, seria o Ed Vedder. Tá bom. De quem é? Da Cássia de São Paulo. Beijo, Cássia. Obrigada pela mensagem. Dani, lê a minha. Vou ler. Olha, vou ser bem direto, já que pode. Seria um trisal. Eu e as duas lindezas da banda Heart. Olha, a Anne e a Nancy Wilson. Olha que peculiar. É do Álvaro, da Zona Leste de São Paulo. Gostei. Beijo, Álvaro. Obrigada pela mensagem. Dani, se não fosse com você, seria com o Jack Daniels. Olha, começou a quinta série, né? É do Thiago Pimentel de Serra Negra. Beijo, Thiago. Obrigada pela mensagem. Vamos aos áudios de vocês. Vambora. Vamos ver o que vocês estão dizendo aqui pra gente. Bora.
1: E Dani, boa tarde. Aqui é a Alice de Lausanne Paulista. Eu sou casada há 15 anos com um homem maravilhoso que eu amo muito. Mas eu gostaria muito, muito de ter um Vale Night com Bruce Springsteen. Ai, eu amo demais, ele é muito gente boa, anti-Trump. Ai, eu adoro, adoro, adoro, adoro. Muito obrigada, viu? Um beijo grande, Kiss FM, não deixa o rock sair de você.
0: É, The Boss, né? Beijo.
2: Dani, boa tarde, aqui é a Dani da Casa Verde. Ó, oh, meu Vale Night seria com o David Bowie. Oh, imagina só ouvir esse homem cantar, aqueles olhos, um de cada cor, que é aquilo? Seria incrível. Beijo, Dani.
0: Beijo, linda.
3: Boa tarde, Dani Mel, que é o Márcio de São Paulo, tudo bem?
0: Tudo.
3: Olha, vou deixar claro, eu gastaria esse Vale Night com você, com direito ainda a flores, rosas de preferência vermelhas.
0: Ui!
3: Com um fundo musical bem romântico do Bon Jovi ou do Scorpions.
0: Tá bom.
3: Pode ter certeza disso. Valeria cada momento ao seu lado, podendo ver de perto esse seu lindo sorriso.
0: Ui!

0: Hein, gente, um Vale Night com Robert Plant. Não seria nada mal, hein? A gente ouviu Led Zeppelin aqui na Kiss com Immigrant Song. Já já eu volto. Pra você que chegou agora, é o seguinte: anteontem foi dia do solteiro. Se você tivesse um Vale Night, com quem você ia gastar? Me conta. Todo mundo que mandar mensagem tá concorrendo a uma camiseta lindona da Kiss, mais conhecida como nosso manto sagrado. 11998874343. Já voltou.
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Gaba, gaba, rei, hey, viva Ramone, sempre, hey ho, let's go. A gente já viu Ramones aqui na Kiss com Blitzkrieg Bop. Antes teve Arctic Monkeys com Fluorescent Adolescent. Agora 2h28 para você que chegou agora, enquete do dia. É para os solteiros, né? Que anteontem foi o dia dos solteiros. Não, na verdade, se você fosse solteiro, vamos supor que você fosse solteiro e tivesse um Vale Night. Eu quero saber com quem que você gastaria seu Vale Night. Oi, Dani, a Fátima de Guarulhos. Sou casada há 24 anos, mas se eu tivesse um Vale Night, eu iria gastar com o Dinho do Capital Inicial. Meu marido ia compreender, pois sou fã dele há alguns anos e meu marido chegou depois. Então, tá certo. Beijo pra você, Fátima, querida. Obrigada pela mensagem. Dani, cadê? Aqui, ó. Dani, aqui é o Rudinei Rosa, de Mogi das Cruzes. Eu fiquei solteiro faz uma semana e queria muito Vale Night. Pode ser até com a Anitta. Eu não iria reclamar, não. Claro que não. Mó gata, Anitta, e canta bem, gente. Dani, peraí, gente. É muita coisa chegando aqui, ó. Já eu leio mais. Sabe por quê? Porque agora, gente, a gente vai ouvir um classicaço do David Bowie, lançado em 77. Essa música foi inspirada por um romance proibido entre o produtor dele, o Tony Visconti, e a cantora alemã Antônia Maas, que era backing vocal do Bowie, tá? Eles foram avistados pelo Bowie se beijando perto do muro de Berlim que separava o Oriente do Ocidente na Alemanha. Só que os dois eram comprometidos com outras pessoas. Só que o gesto simples e arriscado virou tema dessa música do Bowie. O Bowie descreveu essa música como uma celebração de momentos pessoais de coragem. A famosa frase, "Nós podemos ser heróis apenas por um dia", mostra a ideia de que ela não é uma música sobre vencer monstros, derrotar vilões ou salvar o mundo. É uma música sobre o heroísmo mínimo, íntimo, quase invisível, sobre duas pessoas que por um instante ousam ser mais fortes do que a realidade em volta delas. Que lindo, né? No mundo saturado de discursos grandiosos e promessas épicas, talvez seja exatamente por isso que essa música ressoe hoje com tanta força. Ela não diz que o amor vence tudo, mas sim que ele pode, por um instante, desafiar o impossível.

0: 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Você tá na Kiss, bebê. A gente ouviu Legião com Geração Coca-Cola. E antes, David Bowie com o hino Heroes. Maravilhosa essa música. Aliás, gente, e se eu falar pra vocês que eu achei um vídeo do Johnny Depp cantando essa música com o Hollywood Vampires, apenas a banda dele, formada em 2012, com Alice Cooper e o Joe Perry, do Aerosmith. Seguinte, gente, semana passada foi lançado o novo álbum ao vivo do Hollywood Vampires, que é no Festival de Montreux de Jazz. Foi gravado ao vivo num show deles em 2018 e tá cheio de versões incríveis. Tem Ace of Spades, com um tributo ao Motorhead, tem Baba O'Reilly, do The Who. E é o seguinte, o vocalista principal da banda é o Alice Cooper. Só que nesta faixa específica, quem assumiu os vocais foi o Johnny Depp, multiplica senhor mil vezes. É muito emocionante ver ele cantando essa música. Ele canta com a alma, muito Jack Sparrow. Eu acabei de postar um trecho no meu Insta pra vocês verem que é sensacional. Vai lá, @DaniMelW, e me conta o que você achou pra gente começar bem a semana. Pera aí, já volto.
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0: 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Você tá na Kiss, bebê. A gente ouviu Offspring com What Happened to You. Teve também Queen com We Will Rock You. Agora faltam 13 para as 3. É a enquete do dia. Eu quero saber o seguinte: anteontem foi o dia do solteiro. Se você tivesse um Vale Night pra gastar com alguém do mundo do rock, com quem seria? Danny Honey, eu sou solteira, mas se eu fosse comprometida e tivesse Vale Night, seria com a Emily Armstrong do Linkin Park. É a Daniela de Osasco. Beijo, xará. Obrigada pela mensagem. Oi, Dani. Levaria você. Beijos, Vinícius Costa de Pelotas. Mas levaria pra onde, Vinícius? Beijo, obrigada pela mensagem. Dani. Ah, peraí. Tá aí. Boa tarde, lindas. Lindas quem? Quem são as lindas? Dani Mel, Dani Honey, Daniela, somos várias. Meu escolhido seria o amor da minha vida, Ed Vedder, como artista, como pai, como ser humano incrível. Inveja daquela bocuda sortuda da mulher dele. Quem assina é Eliane Vedder. Ah, já casou, né, amiga? Já até tem o sobrenome dele. Beijo pra você. Obrigada pela mensagem. Temos áudios aqui, né? Temos muitos áudios. Aqui, peraí, não, tem outro legal. Dani, boa tarde. Um Vale Night com o Sérgio Brito dos Titãs seria um sonho. A Fernanda de Cubatão. Boa, Fernanda. Beijo, obrigada pela mensagem. O Sérgio é um querido mesmo, mas muito bem casado com a Raquel. Dani, sou casado há 20 anos e 3 de namoro, mas o meu crush de adolescente é e sempre será a Shirley Manson do Garbage. E a minha esposa sabe disso. Então, meu vale alimentação seria gasto com um jantar romântico à luz de velas com ela. De quem é? Do Alexandre José de Vila Gustavo. Ah, tá bom. Então, se a gente casar e falar antes, tipo assim, eu falo do John Bon Jovi, falo do Dave Grohl e tudo. Tá bom. Obrigada pela mensagem. Vamos aos áudios de vocês. Vamos ver.
1: Oi, Dani, boa tarde.
0: Oi.
1: Fabiana, Jorge Guansão, Zona Norte. Eu seria um pouquinho abusada, viu? Meu Vale Night seria com Dave Grohl, Bono Vox e John Bon Jovi. Um beijo, não deixe o rock sair de você.
0: Beijo, gata, vamos dividir, pode?
2: Boa tarde, Dani Honey, sua linda. Aqui é Bob Cabeça de Foguete de São Bernardo. Eu usaria meu Vale Night com a minha esposa mesmo, viu?
0: Tá bom.
2: Eu amo muito ela.
0: Uhum.
2: E tenho medo de repente usar com uma outra mulher esse Vale Night e acabar descobrindo que minha esposa não é tudo isso. E acabar o casamento. Valeu. Não deixe o rock sair de você.
0: Vocês são muito quinta série. Já que a gente tá no clima quinta série, vamos mais uma, vai?
3: Bom dia, Dani Honey.
0: Hello.
3: Eu aproveitaria esse voucher, chamaria a Rita Cadillac. Cê é louco, cachoeira. Ah, Kiss FM, não deixa o rock sair de você. Evandro de Mauá, um abraço.

0: Nick, antes teve Rancid com Time Bomb. Gente, não dá tempo de mais nada. Esse foi o Conexão Rock de hoje. Obrigada pela sintonia, pela companhia, por tantas mensagens incríveis. Uma ótima semana para todos nós. Todo mundo que mandou mensagem estava concorrendo a uma camiseta da Kiss, mais conhecida como nosso manto sagrado. Quem ganhou foi a Cláudia Guimarães, final do RG 3654. Parabéns. Pode retirar a partir de amanhã aqui na Kiss, Paulista 2200, 15º andar. Bom, gente, é isso, né? Se você quiser trocar uma ideia no Insta, o meu é @danimelw, o da Kiss é @KissFM92.5, fechou? A louca. Agora tem Rockcast com Samuquinha, com Diego Baroni. Uma ótima semana para todos, juízo, mas não muito, e respeito sempre, fechou? Beijo!
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0: É pesado, eu sei. Mas vamos fazer o seguinte, Samuca, boa tarde.
1: Boa tarde.
0: Você tá bem?
1: Tudo bem.
0: Passou bem o final de semana?
1: Graças a Deus, e você?
0: Tudo na paz.
1: Boa.
0: Já que a gente tá aqui na resenha mais rock and roll do rádio, que é o Rockcast, pesado numa segunda-feira, só se for som, hein? Tá? Nada de peso hoje, porque a segunda-feira já é pesada por si só.
1: É, ou não? É a função do nosso programa é deixar a segunda-feira mais leve pra você curtir na Kiss.
0: Exatamente.
1: E é por isso que a gente faz o convite. Vem participar do programa sempre pelo 11 99887-4343. Hoje tem som novo, tem dica de show, tem momento Kiss em concert. E pelo nosso WhatsApp você também pede o seu som.
0: Kit da Kiss valendo. Então, se você entrar na resenha, mandar os seus comentários, mandar o seu salve e pedir sua música, você concorre a esse kit fantástico valendo aqui no Rockcast dessa segunda, que começa com uma música que tem uma introdução de piano, que olha, é magistral, é um negócio que arrepia. Posso dar o play?
1: Dá o play.

0: A música favorita de Rosângela Alves, o som do Kiss aqui no Rockcast.
1: Que acertei? Legal, bom saber, Rô. Cara, esse som é marca registrada do Kiss lá do início da carreira dos caras. E é o que eu falei, pesado na segunda-feira, só o rock and roll que toca na Kiss, porque já nós vamos tocar aqui outro... outra banda pesada aqui, que é o Momento Kiss in Concert, mas assim, é muito legal poder trazer esses clássicos também, lembrar de grandes bandas e deixar todo mundo se sentindo bem numa tarde de segunda-feira. Tão difícil, né, cara? É. Tão pesado, a pessoa vem do domingo, fala assim, ah não, segunda-feira de novo. Mas aqui no Rockcast a gente procura deixar as coisas bem interessantes.
0: E ó, vamos pra esse primeiro momento relembrar um show marcante que passou no Brasil e outros países também, né, Diegão?
1: AC/DC, hein? Exatamente, em 2009 a banda passava pela América do com a turnê do álbum Black Eyes, um show em São Paulo, no Morumbi também,
0: hein? Esse show a gente tem uma história muito interessante. Você lembra, Rô, que a gente chega aqui, dá boa tarde pra subir o Ibope, por favor.
2: Boa tarde, nação, boa noite. Agora boa noite, vai. Samuca.
0: O Ibope subiu agora.
1: Agora boa tarde, foi, agora. Da Rô.
0: Senti nas alturas. Rô, você lembra que a gente fez um agente secreto em 2009 no Morumbi? Que a gente fez, Diegão? A gente colocou uma pessoa infiltrada lá na fila do show e fomos passando dicas aqui pro locutor. Ele falava, ó, o agente secreto daqui está lá na porta do Morumbi, assim, assado e tal. E o ouvinte que achasse tinha que gritar: Kiss FM me leva pro show do AC/DC. E bombou, né, Rô? Você lembra disso daí, né? Foi.
2: Muito. E é assim, ó. Me recordo perfeitamente bem. E o agente secreto na época quase esmagaram ele, porque.
1: Cara, imagina a loucura.
0: Que foi, da hora. Foi muito
1: histórias
0: legal.
1: Histórias e mais histórias, eu amo ouvir
0: todas elas. Foi muito legal, cara. Foi na porta do Morumbi. Esse show do AC/DC foi histórico. Uma pena que foi o único no Brasil nessa turnê. Mas o que acontece? Na Argentina, a banda fez 3 shows lotados no estádio do River Plate. Eles gravaram esse show, lançaram em CD, DVD e Blu-ray. E é da Argentina que a gente curte, TNT.
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0: Esse foi o Fleetwood Mac aqui no Rockcast, 3h32 agora. Diegão, é oficial a notícia que todo mundo queria numa segunda-feira, né?
1: É.
0: Pra começar bem a semana. System of a Down e Faith No More farão um show aqui no Brasil no dia 15 de janeiro de 2027, no Maracanã, no Rio.
1: Olha, eu nunca imaginei que fôssemos ter essas duas bandas tocando numa mesma noite, porque assim, são estilos ligeiramente diferentes, assim, né? O Faith No More vem ali de uma fase mais, quase grunge, né? Assim, tal. E o System of a Down aquele peso todo. Eu achei uma junção inusitada, mas ao mesmo tempo bem-vinda, né? Porque, pô, você tem um Faith No More que já é considerado uma banda clássica, com o System of a Down, que são, assim, sabe? Tipo, caras que são admirados no mundo todo, principalmente aqui no Brasil. Era muito esperado e agora a gente pode finalmente falar que tá confirmado, né? Bom, a pré-venda de ingressos começa no dia 19 de agosto, às 10 horas da manhã, então já vai anotando aí, daqui 2 dias, tá? E aí a venda geral, no dia 21, que é a próxima sexta-feira, ao meio-dia. E qual que é o site? eventim.com.br. Pena que é só no Rio, mas enfim, de repente, se você tem uma grana a mais aí pra fazer a viagem até o Rio de Janeiro, eu acho que é o momento que vale a pena você aproveitar.
0: Já coloca o teu celular aí pra despertar e comprar esses ingressos. São duas bandas que têm um relacionamento bem legal aqui com o Brasil, né, Diegão?
1: Sim, é verdade.
0: System of a Down teve recentemente, Faith No More já fez vários shows. Eu estive no show do Faith No More 2009, aqui em São Paulo, foi maravilhoso. E eu acredito que quem tiver a oportunidade de prestigiar esse evento, não vai se arrepender.
1: Não foi aquele show que o Mike cantou em português, uma das músicas, não foi?
0: Esse isso? Foi em 2015.
1: É, que foi outro que você foi também.
0: Também. Ele cantou Evidence em português. É,
1: olha aí.
0: Não foi muito legal. Não,
1: tudo bem, mas valeu a tentativa, pelo menos. Bom, e pra celebrar, então, essas duas bandas juntas, tocando no Maracanã o ano que vem, eu acho justo, Samuca, aqui no Rockcast, assim, eu tô vendo aqui que tem o Faith No More aqui, From Out Of Nowhere. Mas nós vamos tocar só o Faith No More?
0: Não.
1: Ah.
0: Toca as duas.
1: Ah, tá. Eu imaginava algo do tipo vindo do Samuca, né?

0: System of a Down aqui na Kiss, a Aerials é o Rockcast rolando. O Samuca tava lembrando aqui do clipe dessa música, né?
1: É.
0: Do menino que te aterrorizava.
1: Eu tinha um pouco de medo daquele menino. Era um ator, né? Na verdade.
0: Sim, claro.
1: E tinha um pouco de medo, mas ficou marcante, né? O clipe dessa música na MTV tocou demais e foi um dos grandes sucessos do System of a Down. Então, lembrando mais uma vez, tá? System e Faith No More no Brasil, no Maracanã, dia 15 de janeiro de 2027. E aí, o Diegão falou que vai comprar passagem, vai reservar hospedagem, vai pedir folga na Kiss.
0: Eu disse isso?
1: E vai pra lá. Deixa o boss descobrir isso.
0: Pois é, mas valeria a pena fazer tudo isso pra ver o encontro dessas duas bandas no mesmo dia, na mesma noite, enfim. Ó, vamos lá, porque tem pedágio da Kiss rolando.
1: Show.
0: Tá? Então você que tá pelas ruas de São Paulo, pertinho do Parque do Ibirapuera, pedágio da Kiss na Avenida Marechal Estênio Albuquerque Lima, número 1518. Aí o que que acontece? 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
1: Ó, o ouvinte da Kiss vai garantir o hambúrguer e eu vou garantir meu café, bora? Ah,
0: com certeza, garante o meu também, né?
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5: Muito boa tarde, Samuel Canali e Diego Baroni. Aqui quem vos fala é o Jefferson, polidor de automóveis de Ribeirão Pires, e eu estou ligado em vocês no Rockcast. Por favor, toca pra nós aí, pra mim e para toda a nação que tá ouvindo a Kiss FM. De Chuala, Charlie Brown Parents. 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Tamo junto, valeu!

0: Kiss FM, 25 anos sem deixar o rock sair de você. Esse foi o Jimi Hendrix aqui no Rockcast até as 5. E você pode participar aqui no nosso WhatsApp pelo 11 99887-4343. Pode pedir som, pode interagir, fazer pergunta, fique à vontade. Tem prêmio também, né, Diegão?
1: Valendo um kit da Kiss pra você aqui com várias coisas legais. E tem uma galera participando aqui, comentando, pedindo som, reagindo às músicas que a gente toca aqui. Algumas pessoas falando, até teve uma ouvinte aqui. Eu não vou falar o nome dela, até pra não deixar ela constrangida, mas ela sabe de quem eu tô falando. A gente tocou o Fleetwood Mac, Go Your Own Way. Ela falou assim: Kiss, não toca mais essa música. Porque eu briguei com meu namorado uma época, e aí depois que eu briguei, ele tocou essa música, então, sabe, me deixou assim com lembranças ruins. Então, vocês podem tocar outra do Fleetwood Mac, mas não essa. Foi o que
0: ela falou. Desculpa.
1: Enfim, já foi. Talvez toque de novo, mas não é só. O Jefferson Nunes da Silva, ele foi o cara que mandou a música do Dixuola, que a gente abriu o bloco. Obrigado, tá? Quem mais que tá aqui? O Ivan Alberto Mancini. Ele falou um negócio aqui, ó. Samuca, não é possível que o Faith No More não venha pra São Paulo. Estou indignado. Como assim? É verdade isso mesmo e tal?
0: Ó, Ivan, segundo o anúncio oficial da 30E, que é a produtora desse evento aqui, né? Esse será o único show com as duas bandas juntas na América do Sul em 2027. Tá bom? Lembrando mais uma vez, né? Faith No More, System of a Down, 15 de janeiro no Maracanã. É claro, se pintar outra data, de repente 2028, enfim, algum evento extra, a gente vai anunciar aqui na Kiss FM. Por enquanto, somente essa.
1: Agora, a possibilidade do Faith No More tocar somente o Faith No More em São Paulo, também não
0: tem.
1: Por
0: enquanto, não.
1: Não tem nada, mas qualquer mudança nós vamos avisar você. A Elisângela Galdino da Silva tá aqui também no Morumbi ouvindo. Washington, ele é de Santo Antônio, Goiás, falou que essa dupla aqui é top mil. Top mil vocês juntos, e ele pediu um beijão pra esposa dele, a Rani, a minha linda esposa, olha aí, fazendo moral com a patroa, logo numa segunda-feira, não é não? Porque que legal. Faz parte, é importante.
0: Que legal, beijão aí pra vocês. E ó, lembrando mais uma vez, daqui a pouquinho tem mais um Momento Kiss em Concert, tem mais notícias do mundo do rock, e agora a gente vai ouvir um Kings of Leon, que faz bem também, né?
1: Com certeza, bora lá, é o Rockcast rolando aqui nessa tarde de segunda-feira, uma boa semana pra você. Música.

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3: De volta aqui no Rockcast, mais uma vez te lembrando que você tem exatamente 57 minutos e 21 segundos para passar no pedágio da Kiss.
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4: 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Tipo, chegar chegando junto com você na segunda-feira pra você ganhar prêmio, começar a semana bem, porque imagina, você começar a semana ganhando prêmio, é bom sinal.
3: Opa!
4: É bom sinal, sinal que as coisas vão fluir na sua semana.
3: E ó, pra começar bem a semana, esse som do live cai bem também.
4: Cara, né? É a minha favorita. Pens Lies on the Riverside, aqui na Kiss.

0: Godzilla. Mensação do Blue Oyster Cult, Godzilla, aqui na Kiss, Rockcast rolando. Aliás, o Paulo Evaristo do Rio de Janeiro pirou com esse som aqui, Samuca.
1: Falou, olha, putz, que pedrada essa música.
2: Essa música é maravilhosa, muito boa.
0: Aliás, esse título Godzilla me fez lembrar de uma coisa. O Joey Perry, o guitarrista do Aerosmith, quando ele compôs o riff daquela música Walk This Way, sabe qual que é, né? Ele tava vendo um filme antigo do Godzilla. E aí, tipo, ver o filme do Godzilla inspirou ele a fazer aquele riff de Walk This Way. Ele falou isso numa entrevista anos e anos atrás.
2: Olha, curioso, hein? Isso, né? Doido. Diegão, vamos pra mais um momento que a galera ama, né?
0: Kiss in Concert, hoje, Oasis, hein? Cara, essa versão aqui você vai gostar. A banda gravou um show histórico em Manchester no dia 2 de julho de 2005, durante a turnê do álbum Don't Believe the Truth.
2: E tem uma curiosidade legal, Diegão. Nessa época, o batera do Oasis era o Zack Stark, que é filho do Ringo Starr. Ele ficou na banda entre 2004 e 2008 e tocou muitos anos também com The Who. E a parte mais importante da trajetória do Zack Stark foi quando ele deu entrevista aqui no Rockcast.
0: Que demais, hein? Que honra recebê-lo. Olha aí, momento que ele sempre lembra. Mas é isso, tem que valorizar.
2: Deixei a humildade de lado.
0: Não, Samuca, você pode, você tem essa prerrogativa
2: aqui. Mas tem um fato bem interessante. Ele veio aqui, ele contou a história de como ele começou na batera, de como ele entrou pro The Who, e eu tive que fazer a pergunta, né? Pô, você ficou esse tempo todo tocando com os irmãos Gallagher, você já viu alguma briga? Ele falou que não. Que o clima entre os dois era legal, de muita brincadeira, ele nunca presenciou uma treta entre eles.
0: Ou ele foi gentil.
2: Exatamente.
0: Não vou me complicar. Vai saber, né? Mas, cara, é emblemático você ter o filho de um ex-Beatle tocando no Oasis, que é uma banda que, poxa, bebeu muito da fonte dos Beatles, então, assim, emblemático.
2: Histórico. Eu acho que o estilo dele combinou demais com o Oasis, eu gosto muito dessa fase, então a gente vai relembrar agora Oasis ao vivo em 2005 com Zack Stark na batera.
0: E a música escolhida, Don't Look Back in Anger.
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7: Kiss FM, 25 anos sem deixar o rock sair de você. Esse é o Rockcast, rolando por aqui até as 5. E tem um disco muito legal fazendo aniversário hoje, né, Diegão?
8: 25 anos.
7: Olha só.
8: Olha aí. Ah.
7: Samuco, homem dos números, eu sabia. Você levantou aqui justamente pra que eu falasse isso. Eu entendi o que você pensou. Você vê que a gente já tá aqui, né, tipo...
8: ligado.
7: É, um tipo assim, sabe, tipo na mesma sintonia que o outro, mas realmente é um momento emblemático pro rock brasileiro. Porque Roberto Frejá, líder do Barão Vermelho por muitos e muitos anos, voltou inclusive pro Barão, né, pra celebrar, acho que 40 anos da banda, né, estão fazendo um show por todo do Brasil. Ele lançava, há exatos 25 anos, o primeiro álbum solo da carreira dele, Amor Pra Recomeçar, que foi um enorme sucesso no Brasil, gerou vários hits como aquela Segredos, que tem aquele clipe de animação que ganhou prêmio e tudo,
8: uhum.
7: E a faixa título, que a gente vai ouvir agora aqui no Rockcast.
8: Opa!

0: som do Red Hot Chili Peppers Giveaway aqui no Rockcast na Kiss. Cara, década de 90, essa música é do Blood Sugar Sex Magik, né? Quando os Chili Peppers estouraram, não só com essa, mas com Suck My Kiss, Under the Bridge, músicas que fazem parte desse álbum. Baita clássico pra você aqui, mas agora tem novidade.
1: Tem novidade das boas, hein, Diegão?
0: Cara, Nickelback, hein? Você é do time que ama o Nickelback ou que odeia o Nickelback?
1: Eu gosto muito,
0: cara. E é engraçado porque as pessoas, assim, muita gente no mundo odeia o Nickelback porque eles fazem sucesso. É curioso, né? É. Como toca em todo lugar, todo mundo gosta e todo mundo quer ter o Nickelback ali, tocando aqui e ali. As pessoas acabaram pegando esse ódio. E tem até um documentário do Nickelback que chama, é algo do tipo, é Hate to Love, né? Uma coisa assim, onde eles exploram essa coisa, né? Do ódio que acabou virando motivo pra eles continuarem fazendo ainda mais sucesso. É muito louco.
1: Muita gente pegou bronca do Nickelback por conta das baladas, mas se você for ouvir os discos de verdade, a fundo ali, tem muitas músicas pesadas, músicas boas, os caras tocam demais, o show deles é sensacional, e eu sou do time que gosta e respeita, assim, a carreira do Nickelback.
0: Eu também.
1: Falando nisso, tem coisa nova deles, né?
0: Então, Rattle the Cage, tá? O Nickelback divulgou imagens dos bastidores da produção do clipe dessa música, que é a nova, inclusive você pode conferir no nosso site kissfm.com.br.
1: E esse som, Diegão, estará no novo disco deles, que sai no dia 30 de outubro. Essa música tem a participação especial do guitarrista John Five, ele que entrou no lugar do Mick Mars no Mötley Crüe. Bora ouvir.
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11: De volta aqui no Rockcast, aqui na Kiss FM até às 5, é o mesmo horário que você tem para passar no pedágio da Kiss FM. Corre lá, últimos minutos, hein?
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0: O clássico do Twisted Sister aqui no Rockcast, curtimos a Wanna Rock. Eles que vão começar, Diego, uma nova turnê no dia 4 de setembro, tá perto agora, né? Com Sebastian Bach nos vocais no lugar do Snyder.
1: Eu acho que tem tudo a ver.
0: Tem, eu acho que vai dar
1: perfeito,
0: jogo.
1: Perfeito, perfeito, muito boa escolha.
0: O Sebastian de vez em quando canta alguns clássicos do Twisted Sister nos shows dele em carreira solo. E tá bem legal, acho que vai dar uma mistura bacana.
1: Muito bom, muito bom.
0: Faltando 10 para 5 agora, 11998874343 é o nosso WhatsApp. Você pode participar, pedir som, fique à vontade.
1: Muitos recados chegando aqui, obrigado a você que tá participando. A Kelly Cristine Carvalho de Almeida falou sobre o som novo do Nickelback, a gente tocou agora há pouco, Rattle the Cage. Ela falou assim, ó, pesado e simplesmente maravilhoso esse som novo deles. Guitarra presente no talo e bateria bem marcada.
0: Ah, o batera do Nickelback é muito bom, cara.
1: Valeu, viu, Kelly? Tem aqui a Carmela Cristina Varandas. Boa tarde, pessoal do Rockcast. O Marcel de Assis, São Paulo. É, o Ronaldo Tavares dos Santos. Ele falou o seguinte, vocês são sensacionais, hein?
0: Obrigado.
1: Tá curtindo o programa também, ele é da Vila Prudente. Quem mais aqui? Vitor Henrique, tem 26 anos, é do Rio de Janeiro e sempre deixa o rádio dele sintonizado na Kiss. Muito obrigado. E aí tem gente rindo de você, Samuco, por conta do comentário que você fez a respeito do filho do Ringo Starr, que tocou no Oasis, e que o ponto alto da carreira dele foi a entrevista que ele deu aqui no Rockcast. E aí a Sandy falou, né, sobre isso. Olha, a melhor parte da trajetória do cara, Samuca, fantástico você agora.
0: Obrigado.
1: E a Lucinéia Francisco falou, Samuca, me acabo de rir com você.
0: Ah, obrigado, um beijão pra Lucinéia Francisco e pra Sandy também, sempre participando aqui no Rockcast. Dá tempo da gente atender um pedido, né?
1: Vamos lá,
0: Diegão. Aqui no nosso WhatsApp, o Vitor Lorenzo, ele que é muito conhecido por ter um excelente gosto musical, tanto para rock internacional quanto para nacional, pediu pra gente tocar Engenheiros. Boa, Vitão!
1: Eu concordo, belíssimo gosto musical, e a gente vai lá pro fundo da carreira do Engenheiros, lá no início, tocar essa que já é considerada um clássico do rock brasileiro, Toda Forma de Poder.

0: Ramones, fechando muito bem o Rockcast dessa segunda-feira. Acabou o Rockcast, acabou o pedágio, acabou o café, acabou tudo.
1: Nossa, Diego, tudo. Calma, calma. Não vamos acabar tudo de uma vez, né? Mas o sorteio do Rockcast também acabou. E quem tá levando aqui o kit da Kiss é você, Valéria Gutenberg Oliveira. O final da RG 8646, nossa produção vai entrar em contato com você. Ó, intervalo rápido, eu duvido você, ouvinte da Kiss, mandar agora, rapidão, três músicas pra gente tocar na sequência do ouvinte aqui no 11998874343. Será que a galera aceita o desafio?
0: Ixi, agora vai bombar, hein?
1: Vamos lá.
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3: 5 em ponto.
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0: 20, agora aguenta aí, ó.
1: É, pois é, mas eu sei, não, eu brinquei, a gente só brinca com quem a gente gosta.
0: Boa.
1: Então eu fiz aquela brincadeira duvido, porque eu sabia que a galera ia vir, muitos pedidos aqui, vamos tentar atender na medida do possível, então manda sua mensagem também, 11 998874343, de repente a gente toca o seu bloco inteiro aqui e tem prêmio, Samuca.
0: Tem, todo mundo que mandar nome completo e RG concorre a uma camiseta da Kiss, e a gente fica muito feliz, mas muito mesmo, quando você manda áudio.
2: Boa tarde, rapaziada. Fala, Samuca, Diegão, beleza?
1: Sim.
2: Velho, apesar de estar começando a semana aí, tem como tocar uma trinca de surf music aí?
1: É boa, bora.
2: Peter Murphy, The Church, Mitch Rayoy. Bora, semana só começando, vamos pra cima. Paulão aqui de Santo André. Um abraço pra rapaziada Vila Pires do Carques Fonder. Não deixa o rock sair de você.

0: É o som do Binayoyon aqui na Kiss, King of the Mountain, sequência do ouvinte rolando. Antes teve The Church com Metropolis e Peter Murphy, Cuts You Up. Quem pediu foi o Paulo. Aliás, no momento que a gente tava colocando o áudio do Paulo aqui pedindo as três, ele já tava mandando um áudio agradecendo, ou seja, curtiu bastante. Obrigado pela participação. 11998874343. Samuca, sequência do ouvinte. A pessoa pode entrar no ar, pedir três sons na sequência, mas existem outras opções nesse cardápio aí, né?
1: Sim, às vezes você tá na correria, você olha no teu GPS, faltam 10 minutinhos pra você chegar em casa, desligar o rádio e ficar de boa, você pode pedir um som, beleza? Como o Diegão falou, sempre no 11998874343. Lembrando, manda o nome completo, RG, concorre a uma camiseta da rádio. Esse caso que eu mencionei agora é o da Márcia Mota. Ela tá no trânsito, quase chegando no destino, vai sair do carro, desligar o rádio. Ela queria ouvir Arctic Monkeys.
0: É engraçado, deu tempo só dela digitar. Ó, toca pra mim essa aqui e nós vamos atender, com certeza.
1: Boa.

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8: 5h22, a gente segue por aqui na Kiss FM com a sequência do ouvinte. Você pode mandar o seu áudio por aqui no 11998874343. E o Diegão tá tendo muito trabalho, né?
9: Muita dificuldade. É, assim, um desafio bom, porque são muitas mensagens chegando e é uma sequência melhor do que a outra. E até os pedidos únicos aqui com uma música só, você fala, nossa, eu quero tocar essa. Então a gente tá aqui administrando tudo, né, Samuca? Mas eu acho que tem a sequência aqui que vai agradar todo mundo.
8: Bora!
9: 11998874343, valendo camiseta da Kiss. Mandou o seu áudio, tá concorrendo.
10: Fala, Diegão e Samuca. Queria ouvir aí o Bad Religion, o Spy vs Spy e um Black Sabbath.
9: Olha.
10: Abraços, boa tarde. Valeu.

0: Black Sabbath aqui na Kiss. Black Sabbath, o som Paranoid. Essa lá do início é o título do segundo álbum do Black Sabbath, fantástico. Muita gente fala, eu já ouvi muita gente falando Black Sabbath, né? Tem até aquela coisa como que se fala, mas o certo é Black Sabbath, não é isso?
1: Mestre. Boa, Sabbath. É isso aí.
0: É o mais correto, né?
1: Exatamente.
0: Black Sabbath. É, antes teve aqui Spy vs Spy com Clarity of Mind e Infected do Bad Religion. Foi a sequência do Leandro Santos do Butantan, mandou aqui no 11998874343. Você também pode fazer isso, mandar três ou mandar uma só. De repente, e tem camiseta da Kiss valendo, certo, Samu?
1: Exatamente, mandando o nome completo RG aqui no nosso WhatsApp, como o Diegão falou, a gente fica extremamente feliz, satisfeito, com o coração quente, quando você manda áudio.
0: Essa do coração quente foi boa. Galera vai guardar isso aí pra usar depois, viu? É. Contra você. Ah, Samu, que você é o cara do coração quente? Entendi.
2: Oi, meninos, é a Thelma de São Bernardo. Aí, ó. Tudo bem? Vocês são a minha alegria à tarde.
0: Oh, que legal.
2: Eu queria muito ouvir Mary on the Cross de Ghost. Um beijo. Não deixe o rock sair de você. Nunca.
0: Obrigado, Thelma. Pedindo assim, não tem como recusar, né?
1: Ghost,
0: esse áudio aqueceu seu coração?

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4: Seguimos aqui na Kiss FM, na sequência do ouvinte. Agora a gente faz aquela pausa, né, Diegão? Para um momento muito importante. Pela hora, você acha que já começou a hora do Rush aqui em São
5: começou.
4: Paulo?
5: Começou. Oh, ultimamente, nos últimos, sei lá, pelo que eu tenho percebido, eu ando muito por São Paulo, nos últimos 10 anos, vai, 15 anos, a hora do Rush em São Paulo já começa 4 e 15, cara, já tem muito trânsito, já tem uma confusão.
4: Esses dias, assim. Foi numa quinta-feira, mais ou menos, 1 da tarde, tava tudo lotado.
5: Aí, ó, é isso, é que 1 da tarde é hora do almoço, né? É uma outra hora do rush, porque a hora do almoço é aquela hora do movimento, né? Tem a galera levando filhos pra escola, pessoal indo almoçar, então, temos várias horas do rush durante um dia inteiro em São Paulo.
4: Mas a nossa é a melhor,
5: tá? Ah, lógico, mas não tenha dúvida.
4: Porque a gente vai falar sobre o Rush, a banda canadense, que após uma longa espera, volta ao Brasil em 2027 para um reencontro histórico e você não vai ficar de fora dessa, né, Diegão?
5: Não dá, hein? Ano que vem, então, a gente vai poder ter esse momento icônico, histórico, essa emoção de ver o Rush ao vivo com a turnê 50 Something Tour. Os ingressos já estão à venda. 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E já que é a hora do Rush, ô Samuca, o que você preparou pro ouvinte da Kiss? Do repertório do Rush.
4: Ah, a gente tá falando de coração quente aqui, né?
5: Que ligeiro, que rápido, que rápido!
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1: Fala, Diego. Fala, Samuca do coração aquecido. Galera, queria pedir pra vocês aí um Nearly Lost You, Spring Trees. Tem como tocar aí pra todos os corações aquecidos?

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1: Oi, Samuca, boa tarde, tudo bem? Fábio falando direto dos Estados Unidos. Samuca, queria escutar hoje Burning Hearts.

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1: Fala, Diegão. Cara, Samuca tá com o coração aquecido mesmo, hein? Burning Heart. Tá demais, hein, Samuca? Cara, toca um chi aí pra gente, Green Day, Diogo de Salvador.

0: É o Green Day aqui na Kiss, fechando a sequência do ouvinte, pedido do Diogo de Salvador. Todo mundo dedicando músicas pra aquecer o coração ainda mais do nosso querido Samuel Canales. Você foi falar, Samuel? Olha o que aconteceu aí, tá vendo?
1: Mas eu fiquei muito feliz, sabe por quê, Diegão? Eu falei, você percebeu, né? Eu falei que quem mandasse áudio ia deixar o nosso coração quentinho. E aí bombou de áudio.
0: Exatamente.
1: Aqui.
0: Aliás, o Paulo dos Estados Unidos, só, quis internacional, hein? Ele pediu Burning Hearts, né? Numa tradução livre, né? Coração pegando fogo do Survivor. Música do Rock Balboa, né? Do Rock 4. E Scream Trees, Nearly Lost You, foi o pedido do Renato Gaia da Silva. Todos eles pra deixar o seu coração ainda mais aquecido. Eu acho que deu certo.
1: Deu certo.
0: Até o meu ficou assim também.
1: E a galera caprichou, mandaram áudio demais aqui. Um muito pedido obrigado. Melhor que o outro. E assim a gente fecha muito bem a sequência do ouvinte, que tá de volta amanhã às 5. Lembrando que a gente volta no Rockcast às 3. Temos ganhador.
0: Camiseta daqui saindo pro Evanildo Rodrigues, o final do RG 1764. Nossa produção entra em contato. Muito obrigado. A gente se despede com o coração aquecido. E, e uma boa noite pra você. A alternativa aqui está chegando.
1: Valeu, valeu, Samu.
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3: Um excelente finalzinho de tarde para todos os ouvintes da Kiss. Marginal Pinheiros, travada sentido Castelo Branco, desde a Ponte Estaiada até a chegada ao Cebolão, reflexo de um capotamento que tivemos mais cedo pela pista expressa nessa chegadinha ao Cebolão. Então busque a pista lateral ou o caminho ali pela zona oeste da cidade, Pedroso de Moraes, Fonseca Rodrigues e Gastão Vidigal, para ganhar um tempinho nesse seu finalzinho de tarde de segunda-feira. 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Daqui a pouco eu volto.

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3: Agora 6 horas em ponto, tá na hora de começar mais uma edição do Alternativa, o programa mais rock and roll do rádio Brasil.

0: WhatsApp 11 99887 4343. Tem prendas da roupa?
1: Temos sim, temos aquele super kit exclusivo da Kiss e também uma camiseta, então não esqueçam de mandar o tamanho da camiseta que usa.
0: Muito bem, então todo mundo que manda mensagem a partir de agora já está concorrendo automaticamente a esse super kit. Bora começar?
1: Bora!
0: Então vamos lá, hoje segunda-feira, 17 de agosto de 2026, vamos ao nosso giro de manchetes com os assuntos mais importantes no Brasil e no mundo em destaque nos portais de notícia. Tem petróleo, mas não sabemos quanto. É o que diz o presidente da Petrobras sobre descoberta na Foz do Amazonas. Segundo Magda Chabrian, chefe da estatal, está prevista a perfuração de mais 3 poços na região e 5 em áreas adjacentes. Casas Bahia enfrenta dificuldades com estoque e busca crédito de R$1 bilhão. A dívida da empresa, que pediu recuperação judicial, é de R$17 bilhões. São 6:02. Temos também outros assuntos em destaque nesta segunda-feira. Temos aqui: funcionários do IBGE começam greve em oposição a medidas da administração de Postman. Temos também: alta da economia apresenta desaceleração no segundo trimestre de 2026. Outro assunto, outro destaque, temos aqui: o pai do Messi, que morreu aos 68 anos, foi metalúrgico e virou empresário para gerenciar, né, a carreira do filho. E também um cruzeiro tenta não ser cruzeiro para atrair quem não curte cruzeiros. Você entendeu essa manchete?
1: Não.
0: Também não, mas é um cruzeiro que tenta não ser um cruzeiro para atrair quem não gosta de cruzeiros, mas é um navio e ele explora três, chama, muda até vocabulário para destacar seu alto padrão e investe em bem-estar dos passageiros. Temos destaque no teatro?
1: Temos sim, no Teatro Estúdio Tijão, na rua Conselheiro Nébias. Segue em cartaz Morte Acidental de um Anarquista. E no mundo do rock?
0: No mundo do rock temos muitos destaques. Temos aqui, olha só que boa notícia, o System of a Down anuncia One Night Only no Maracanã, com participação especial do Faith No More.
1: Será o único show no país.
0: Uau!
1: Rio de Janeiro. Ozzy Osbourne, Kelly Osbourne e Dee Snider trocam farpas sobre composições do Maiden.
0: Temos o Rise Against, 2 novos singles inéditos são lançados pela banda.
1: Phil Rudd e AC/DC se junta a Full Metal Orquestra para apresentação de The Thunderstruck.
0: E ainda, Slipknot, a demissão de Siri Wilson é oficializada pela banda. São 6:04.
1: Depois de 28 anos.
0: Olha só.
1: Será que aconteceu? Você me conta
0: tudo?
1: Eu
0: vou contar já.
1: Pode abaixar o Léo Dias em você para me contar tudo.
0: Já a gente conta tudo isso e muito mais, porque o Alternativa está no ar.

0: Esse é o som dos Beatles. Back in the USSR, fechando esta sequência, a primeira sequência de hoje. Ouvimos também Santana e Steven Tyler num belo dueto com Just Feel Better, Counting Crows com Mr. Jones e ainda Joan Jett and the Blackhearts com I Love Rock and Roll. E vamos ao primeiro destaque desta segunda-feira no Alternativa. Falar do meu querido Ozzy. Dessa vez é uma treta. A Kelly Osbourne, a filha do Ozzy, e o Dee Snider trocam farpas sobre composições do Madman. Uma intensa troca de farpas públicas foi protagonizada pela Kelly e pelo Dee Snider do Twisted Sister. A filha do Ozzy criticou duramente o vocalista, acusando ele de tentar diminuir as habilidades e conquistas do seu saudoso pai, Ozzy Osbourne, após declarações polêmicas dele questionando as reais contribuições do ícone do heavy metal como compositor, além de incluírem uma clara indireta à viúva e empresária do cantor, Sharon Osbourne. O atrito teve início nas redes sociais quando um fã relembrou as contribuições fundamentais do falecido Lemmy Kilmister, do Motorhead, no aclamado álbum No More Tears, no qual Lemmy é creditado como coautor de faixas de imenso sucesso, como Mama I'm Coming Home, Hellraiser, a faixa título, né? I Don't Want to Change the World. E em resposta à publicação, Dee Snider disse o seguinte: eu sei muito sobre a verdade nos bastidores. Digamos apenas que a Sharon não gosta de dividir. E aí pronto, foi o estopim para a treta começar. A discussão se aprofundou quando um outro usuário apontou que o baixista Bob Daisley alegava ter escrito grande parte das letras do mesmo disco antes de ser demitido definitivamente da banda do Ozzy. O Snider foi ainda mais incisivo na tréplica. Grande parte? Que tal todas as letras? Ozzy sempre teve baixistas escrevendo suas letras. Geezer Butler escreveu todas as letras do Black Sabbath. Daisley escreveu as dos dois primeiros álbuns solo. Tudo isso palavras do Dee Snider, né? Mas que coisa gratuita, que desnecessário, né? Respeite o Dee Snider com tudo que eu gosto do Twisted Sister, mas antes de qualquer coisa, se você não gosta da Sharon, se você dormiu com o rabo descoberto, para falar o português claro, guarde para você, porque o Ozzy é uma entidade. O Ozzy é um patrimônio mundial da música e do rock. Lave a boquinha, filho. Aliás, a sua boca é bem grande para falar ou fazer qualquer crítica a ele. Claro que a Kelly se doeu, até eu me doí, porque eu sou muito fã do Ozzy e até então não tinha nada contra o Dee Snider, agora já azedou um pouquinho, porque eu não gosto que fala do meu veinho. Pronto, não gosto que fale do meu veinho. Ozzy é gigante e é isso. Beijo pra Kelly Osbourne, pra Sharon e vá te catar, Dee Snider. 6h22, vamos pro intervalo e voltamos já.
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0: Trânsito. 6h22 e vamos saber como está o trânsito nesse início de semana com o Ronaldo Rodrigues, que está aí pelas ruas observando tudo. Boa noite, Reinaldo.
2: Boa noite, Titio. Uma excelente noite, Rô. Bom começo de semana todo.
3: Oi, Rô.
2: Daqui, bora falar do caminho difícil pela Tietê. Não tá dos piores dias, mas tem trânsito paradão no sentido da Ayrton Senna, já na aproximação ali da ponte da Casa Verde até o acesso à Dutra. Pista expressa é a pior opção, central e lateral também ficam ruins aí nesse trajeto, mas são alternativas aí para você, um caminho menos ruim. Quem segue no sentido da Castelo Branco, dificuldades pela Tietê no acesso ali para a região do Cebolão pela pista expressa. 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

0: Tom Petty and the Heartbreakers. I Won't Back Down. Fechando mais uma sequência aqui na Kiss e no Alternativa. Antes dele, ouvimos Filter com Take a Picture, Rocks, Primal Scream e ainda System of a Down, Toxic City. E olha, por falar em System of a Down, que ótima notícia. Essa notícia foi a melhor de hoje pra mim. Eles anunciaram One Night Only no Maracanã, com participação especial do Faith No More. Realizado pela 30E, o show está marcado para 15 de janeiro e será a única oportunidade de assistir as duas bandas juntas na América do Sul em 2027. Pré-venda exclusiva para clientes Itaú começa a partir do dia 19 de agosto, ou seja, depois de amanhã, às 10 da manhã, com venda geral, tendo início no dia 21 de agosto, ao meio-dia, pela Eventim. Após o enorme sucesso da recente turnê de verão pela Europa, com datas esgotadas em Paris, Londres, Varsóvia, o System of a Down, a banda ícone do rock e vencedora do Grammy, retorna ao Brasil para um show único no Maracanã, no dia 15 de janeiro, para se juntar a eles, Faith No More. O evento, que vai reunir duas das bandas mais influentes e irreverentes da história do rock, ganhou o nome de One Night Only, dando a dimensão do que o público pode esperar e, desde já, deixando claro que não haverá datas extras nem passagem por outras cidades da América do Sul. É uma boa, no meu caso, é uma boa e uma má notícia, sabe, Rô? Aquela que fala, se tem uma boa e uma má notícia, qual que você quer primeiro?
1: Nesse caso, é uma ótima notícia para quem está no Rio de Janeiro.
0: E uma má notícia, não por isso que eu até poderia, iria de bom grado pro Rio, mas é que dia 15 geralmente nós estamos em férias. A não ser que você deixe New York City e vá para Maracanã.
1: Não, eu vou para New York City.
0: Espera ver se eles aparecem por lá.
1: Ou de repente no México, um show em São Paulo antes.
0: Mas não tem, já avisaram,
1: eles vai ser. Eles poderiam fazer aí no período de janeiro um show lá no Madison, que eu não achar ruim, não.
0: Esse aqui na América do Sul será o único show do System e do Faith No More, dia 15 de janeiro.
1: Aí imagine os fãs como o Lucas, o seu amigo.
0: É verdade.
1: Que o Iron Maiden ou esse amigo do Titio, para vocês terem uma ideia, eles vão fazer show acho que na Argentina, no Uruguai,
0: Chile
1: e no Brasil, acho que são 4 capitais.
0: Aqui no Brasil é Curitiba, Rio, São Paulo e não sei mais.
1: Ele comprou Curitiba. Para todos os shows. Ele vai em todos.
0: Sim, sempre é assim. Ele sempre faz isso. Todas as turnês. Já reservou hotel na Argentina, já reservou hotel no Chile, né, Lucas Gandelini? Um abraço pra você. Ele vai em tudo, viu?
1: Eu sei que ele vai em tudo, porque ele me mostrou todo o cronograma dele. É a mesma coisa dos fãs do Mofão, que vão sair.
0: Eu também iria, porque eu adoro o System, me fez ir pro autódromo.
1: De kilt e passou o maior frio.
0: Que é muito difícil pro tio chegar lá, porque eu moro no outro lado da cidade, mas eu fui e iria nesse de peito aberto, mas 15 de janeiro eu geralmente não estou em São Paulo. E tô sempre de férias.
1: Olha que bonzinho, será ele nunca está no Brasil.
0: Não, eu estou em São Paulo.
1: Não.
0: Costumo ficar ou em Aparecida do Norte, ou em
1: Aparecida do Norte.
0: 6h42, mas vai ser demais, hein? System of a Down e Faith No More. Ah, eu queria estar lá. Eu queria estar lá, porque em 2025, ano passado, o System levou a Wake Up South America a 5 países e 7 cidades. Né, da América do Sul, reuniu mais de 500 mil fãs, se tornando um dos maiores eventos musicais ao vivo, com ingressos esgotados já realizados no continente. Agora vai ser no Maraca e eu queria estar lá. Será? Pode ser que eu volte antes nas minhas férias, só para ver o System. Aí, ouvintes do Rio de Janeiro, fico aguardando alguém.
1: Convidar ele para ele ficar na casa deles, para se hospedar lá.
0: Para me oferecer um quartinho, né? E aí eu compro pão de manhã para fazer café da manhã, compro leite e quero só um espacinho para dormir, né?
1: Caminho, chuveiro,
0: essas 6h43, já a gente volta com muito mais.
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3: Olha, a Avenida dos Bandeirantes congestionada no sentido da Imigrantes, principalmente da saída ali da Marginal até a passagem pelo aeroporto de Congonhas. Quem tá pela Roberto Marim faz um melhor negócio na saída da Marginal e se aproximando a Washington Luiz. Quem utiliza o corredor da Roque Petrônio Júnior e Vicente Al também tem uma situação melhor do que a Avenida dos Bandeirantes, a Avenida Indianópolis. Boa, hein, para quem tenta se aproximar ali da região do Jabaquara. 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
0: Valeu, Ronaldo Rodrigues. Já já ele volta com mais informações e a gente volta já já com mais uma belíssima sequência.
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0: Esse foi o som do Motorhead, Ace of Spades, antes Lenny Kravitz com Fly Away e ainda Kiss na Kiss. Abrindo esta sequência, são 6h56, bora pros abraços, a galera que se manifesta no nosso WhatsApp, Rô, todo mundo querendo o super kit da Kiss.
1: E junto do kit tem a camiseta.
0: Quer mandar abraços ou beijinhos para alguém?
1: Quero mandar pro Venta, pro Cazu e pro Dr. Arthur Gia e pro Marcel.
0: Marcel?
1: É. O marido da Galinati.
0: Oh, um abraço pro Marcel, meu querido, e para todos eles também. 6h57, deixa eu ver aqui quem é que está. Boa noite, Titio e Rô. Muito bom estar na escuta dos melhores. Muito obrigado. Vai, vocês tornam o nosso retorno do trampo especial, é o que diz o Paulo Roberto Pinto. Obrigado, Paulo.
1: Beijos, Paulo.
0: Aqui em São Paulo tem o Cleiton, que é Uber de Guarulhos. Tá curtindo a gente, que é o kit. Valeu, Cleiton. Obrigado. Quem mais? Tem muita gente. Titio e Rô, Alexandre Soares está sempre aqui na escuta da gente. É um ouvinte assíduo ouvindo a Kiss. Deixa eu ver aqui. Posso? Ah, eu vou fazer esse merchan porque eles também são parceiros nossos. Ouvindo a Kiss na minha Aiva Boombox com o volume no talo. Sabe quem é? Roberto Silva, que está em Guarabira, na Paraíba. Um abração pra você, Roberto.
1: Pra todo mundo aí na Paraíba.
0: Na belíssima Paraíba, Guarabira. Eu não conheço na Paraíba, eu só conheço João Pessoa, mas deve ser uma bela cidade. Eu não sei se é litoral, mas um abraço. Fico honrado de saber que vocês aí escutam a gente pelo aplicativo, eu suponho, talvez pelo site, não sei. Mas muito obrigado, viu? Um grande abraço. Deixa eu ver aqui o que ela tá me dizendo, fazendo um desabafo. Posso falar o seu nome e o que você me disse? Silvia Fragoso. Tá bonita, estilosa, aqui com cabelo vermelho. Ela diz: Silvia da Vila Maria, fui demitida hoje depois de 7 anos de empresa. Mereço um kit de consolação. É o que ela disse. Olha, não é fácil ser demitido, mas às vezes, meu amor, uma porta se fecha
1: e abre-se milhões de portas muito melhores.
0: A gente fica, às vezes, né, naquela assim, ah, fui demitido, acha que o mundo acabou, mas a nossa visão é muito limitada. De repente, o Deus maior tá aguardando aí coisas muito legais para você e é isso que eu te desejo. Um abraço, obrigado pela audiência e você está concorrendo ao Super Kit. Luciano Pinho está lá do ladinho da minha terra, em Praia Grande. Camiseta tamanho G. Olha, se ele ganhar, eu levo, porque eu vou descer a serra essa semana, aí eu levo pra ele. Pode ser?
1: Pode.
0: O Luciano Pinho de Praia Grande, não sei que...
1: Eu só não sei se vai chegar a camiseta até você. Mas ele, se você for o ganhador, ele leva.
0: Aí eu chego aí, você depois me paga alguma coisa aí no quiosque, tá? Uma porção de camarão, um...
1: Sabia que não ia
0: chamate.
1: Sair de graça.
0: Acho que nas praias de Praia Grande não tem chamate. É engraçado, é só em Santos que eu acho aquele mate gelado que eu gosto do carrinho. Na Praia Grande, às vezes eu vou pra lá no encontro. Será que o pessoal de Praia Grande não gosta de chá?
1: Gosta, mas eu acho que aí vai...
0: Você gosta daquele outro chá?
1: Não, você que gosta de chá de minhar.
0: Muito bem, tem que... Nós estamos bem que eu pago, tá bom. Aí eu vou aí, você me paga um mate gelado e um pastel na praia.
1: Já
0: tá
1: aumentou
0: bom?
1: A cota de levar... Era só o chá agora...
0: A camiseta
1: agora...
0: vale mais que o pastel e que o chá.
1: Antes era só o chá, agora já colocou incluído.
0: O chá lá no aquário, onde eu tomo, lá no aquário, na ponta da praia, custa 15 mango. E o pastel, acho que 15 também. 30 conto. A camiseta vale mais que isso. É um tecido excelente.
1: Sim, mas eu precisava cobrar tudo. Que é um frete caro esse dele.
0: A gente paga um acarajé da Lecinha, que é maravilhoso aqui. É o que está dizendo a esposa dele. Eu não conheço. Que bairro que é? É aí no Canto do Forte? Onde fica o acarajé da Lecinha? Depois eu quero saber. Quem mais que está aí? Esse também é 013. Luciano Misael também está na Praia Grande? Está corrigindo provas e ouvindo a Kiss. Muito bem. Tem também o Fábio Fidalgo. Tem tanta gente aqui. Quem é aqui? Deixa eu ver. A barrinha não para de chegar. Oi, Roi, tiozão, aqui é o Rogério de Nazaré Paulista. Um abraço para vocês, Rogério Cardoso Trabaquim. Beijos. E para fechar, porque não dá mais tempo, obrigado por animar o início das nossas noites. Vocês são demais. Os dois velhos caducos, né?
1: Tico e Teco, viramos... Você vai dar um rolê aqui?
0: Aqui é o Patati e o Patatá. 7-1. Pastel de praia é vida, tá dizendo Israel Ribeiro de Mauá. São Paulo. Um abraço para você. Muito obrigado. E tem também, olha como nós temos uma audiência grande em Long Beach, em PG, olha só. Esse também é de Praia Grande. Abraço a todos, Rafael de Praia Grande, abraço aos irmãos dos Insanos Motoclube. Obrigado, um abraço para vocês. Vamos ver o intervalo?
1: Sim.
0: Daqui a pouco a gente volta.
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3: Olha, a Salim Faramaluf tem dificuldade.

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0: Som do Kinks, You Really Got Me. São 7h19, você está na melhor do Brasil. Antes do Kinks, você curtiu comigo The Killers, com Mr. Brightside, Velvet Revolver, Fall to Peace, e ainda Don't You Forget About Me, com Simple Minds. E vamos a mais um destaque do mundo do rock para você que está curtindo o Alternativa. Eu quero te contar do Slipknot. A demissão do Sid Wilson, oficializada pela banda, o desligamento oficial do DJ e tecladista Sid Wilson do Slipknot, foi finalmente confirmada pela banda. Na última sexta-feira, exatamente 2 semanas após o site TMZ ter noticiado a remoção permanente do músico, um breve comunicado foi compartilhado pelo conjunto de metal de Iowa nas redes sociais. A mensagem decretou: com efeito imediato, Slipknot não estará mais associado a Sid Wilson. Desejamos a ele o melhor em seus empreendimentos futuros. O anúncio põe um ponto final definitivo à duradoura trajetória de 28 anos do integrante na formação da banda. Os bastidores conturbados da demissão já tinham sido esmiuçados, né? No dia 3 de agosto, um relatório divulgado pelo TMZ indicou que a saída do Sid já era um acontecimento esperado há muito tempo. A drástica decisão teria sido tomada após os demais membros terem chegado ao limite com o comportamento dele, especificamente a forma como ele tratava os companheiros de banda. E de acordo com a publicação, um cronograma oficial de anúncio havia sido traçado pelo grupo para a primeira semana de agosto, mas o controle da narrativa foi perdido quando a notícia vazou precocemente na imprensa. É isso. 7h20, eu volto já já.
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3: Olha, cuidado com a marginal do Rio Tietê, hein? Tem dificuldades ainda no sentido da Ayrton. O trânsito para a partir da ponte da Casa Verde até a altura do Parque São Jorge. Teve um atropelamento ali pela pista expressa. Então já fica a dica de tentar utilizar a pista central, pista lateral. Vão mal também? Não, mas pelo menos você pega a pista que não tem a tal da ocorrência. Quem segue no sentido da Castelo Branco, aí o motorista encontra o trânsito mais intenso do que complicado pela Tietê. Vale a pena o caminho de ponta a ponta. 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Titio, Rô, grande abraço a todos. Amanhã a gente volta.
0: Até amanhã, Ronaldo. Um abraço.
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0: Creedence Clearwater Revival, Fortunate Song, fechando esta sequência. Antes, nós ouvimos juntos Ugly Kid Joe, Cats in the Cradle e Nirvana, Come As You Are. São 7 horas 33 minutos. Seguimos com o Alternativa até as 8 horas da noite. E o Phil Rudd, ex-ACDC, se junta a Full Metal Orchestra para a apresentação de Thunderstruck. É, o Phil Rudd, ex-baterista do ACDC, está de volta à Full Metal Orchestra para uma nova performance de um dos maiores clássicos da banda australiana. O projeto divulgou o vídeo oficial de Thunderstruck, apresentado por Rudd ao lado de Taranaki Symphony Orchestra e da Come Together Band, com a participação de Simmons Johnson. A proposta da Full Metal é unir a potência de uma banda de hard rock à grandiosidade de uma orquestra clássica, criando novas interpretações para músicas consagradas do rock e do metal. O resultado em Thunderstruck combina os arranjos sinfônicos com a energia característica do AC/DC. Ficou lindo, hein? Lindo! O vídeo para você curtir está lá, disponível no nosso site, kissfm.com.br. 7 horas 35 minutos. Vamos para um rápido intervalo e voltamos já já com a última parte do Alternativa. Continue com a gente, tem muita coisa boa ainda para rolar.
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0: Three Days Grace, na Kiss. I Hate Everything About You. Antes ouvimos Titãs, Homem Primata e ainda Crazy Train com o bom velhinho Ozzy Osbourne. E assim estamos chegando ao final de mais uma edição da Alternativa Rorocita.
1: A semana está só começando, estaremos de volta amanhã a partir das 6 da tarde com mais um Alternativa Kiss. Eu quero saber quem está faturando aquele kit exclusivo da Kiss e ainda uma camiseta.
0: Olha, hoje foram muitas mensagens, realmente segunda-feira bombou aqui o WhatsApp e não para de chegar, ó, muita gente mandando, pode continuar mandando, porque a doidinha da Rô vem aí com o Don't Stop, não é? E vai ter mais prêmio, eu acho.
1: Eu já vou até falar, eu vou escolher dois ouvintes, cada um vai estar faturando uma camiseta e uma outra camiseta para dar de presente.
0: Muito bem, e olha, dentre todas as mensagens, que eu agradeço a todos, muito obrigado. Quem falou aqui, poxa, cortaram o titio? Não cortaram o titio, não sei o que ele quis dizer, depois eu vou ler sua mensagem, um abraço.
1: Se cortaram, foi ele mesmo que cortou, porque quem tá operando a mesa é ele.
0: Eu tô tomando a mesa, ninguém me cortou não, mas um abraço, deixa eu ver quem é. Deixa eu ler agora, já que eu falei, poxa, cortaram o titio, só falou isso, Dorival Elzi. Dorival, um abraço pra você.
1: Foi ele mesmo que se cortou, não
0: só
1: teve ninguém.
0: Só fui eu mesmo. 7h52, muito obrigado a todos, mas hoje quem ganhou foi o final de telefone 3042 e usa tamanho GG.
1: Uma pequena criança que nem você.
0: Uma pequena criança é ela, Pamela Almeida.
1: Parabéns, Pamela.
0: Faturou a super camiseta GG, um beijo pra você, obrigado a todos aí que mandaram suas mensagens e participaram. Amanhã tem mais, às 6?
1: Sim, às 6 da tarde. Vamos ter a saideira, intervalinho, eu volto com 1 hora direto, sem intervalos comerciais, com Don't Stop da Kiss. Agora me explica, por que você tá se cortando aí no ar? O que você tá fazendo?
0: Será que
1: aí
0: me cortei? Eu mesmo? Me tesourei? Acho que não, hein? Acho que talvez ele tenha abaixado o volume sem querer, o meu amigo Dorival. Mas olha, grande abraço a todos. Pra fechar, tem o queridinho da Rô, o John. Conhece o John?
1: John Gato Bob.
0: John Bon Jovi, Born to Be My Baby. Amanhã tem mais.

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4: Kiss, pontualmente 8 horas. Boa noite. Olá, uma excelente noite de segunda-feira. Desejo a você uma ótima semana. A partir de agora, vamos juntos com uma hora direto, sem intervalos comerciais, com o Don't Stop da Kiss. No decorrer do Don't Stop, eu vou escolher dois ouvintes. Cada um vai estar faturando uma camiseta e outra para dar de presente. Então me mande o tamanho da camiseta que você usa e o tamanho da camiseta que você quer dar de presente no WhatsApp da Kiss, no 11 998 874343. Quem sabe no final do Don't Stop é você que vai faturar. Vamos de AC/DC.

0: 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Fechamos a primeira sequência do Don't Stop com Def Leppard. Ouvimos Soundgarden by Crockett Stapps, Love Gun com Kiss e abrimos com The Thunderstruck com AC/DC. 8:18, uma ótima noite.
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0: Kiss, 8:30. Fechamos mais uma sequência do Don't Stop the Kiss com Somebody Save Me, Cinderella. Ainda ouvimos Foo Fighters, Learner to Fly, Turbo Lover com Judas Priest. Ainda dá tempo de você me mandar mensagens no WhatsApp da Kiss. Para quem está fora de São Paulo, é o 11 998 87 4343. Hoje eu vou escolher dois ouvintes até o final do Don't Stop. Cada um vai estar faturando uma camiseta para uso próprio e outra para dar de presente. Então me mande no WhatsApp da Kiss o tamanho da camiseta que você usa e o tamanho da camiseta que você quer dar de presente. Quem sabe no finalzinho do Don't Stop é você que vai faturar. 8:31.
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0: Kiss, não deixe o rock sair de você. Fechamos uma hora direto, sem intervalos comerciais, com Black Sabbath, War Pigs. Ainda ouvimos Mama Said com Metallica e Love com Led Zeppelin. Vamos aos ouvintes que estão faturando as camisetas. A primeira ouvinte é a Adriana Magalhães, final do telefone 4932. Ela quer uma P para ela e uma G para o maridão. E o Jonas Lima de Souza, ele quer duas camisetas GG, final do telefone 1865. Eu, Rosângela Alves, fico por aqui, volto amanhã. Na sequência para a Rede Kiss de Rádio, vem a voz do Brasil. No comando da nave, a partir de agora, Rodrigo Branco, corre lá no aplicativo da Kiss, que o Brancão vai estar comandando uma hora direto, sem intervalos comerciais. Super beijo, uma ótima noite. Até amanhã, 8 horas 57 minutos.
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2: 9 horas em ponto. Estamos abrindo mais um Don't Stop Online, uma hora de rock sem intervalos comerciais. A gente começa hoje com Living Color.